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1: Olá, boa noite.
2: Boa noite para você que nos acompanha em todo o país.
1: Quarta-feira, 23 de setembro de 2026.
2: Vamos aos destaques do dia.
1: Sancionada lei que aumenta a pena para furto e roubo de combustíveis.
2: Norma também endurece a punição para quem compra, transporta ou vende combustível de origem criminosa.
1: E tem início a operação carga pesada com foco em aumentos abusivos. Luana Karen.
3: A Agência Nacional do Petróleo já aplicou mais de 200 milhões de reais em multa a distribuidoras por cobrança abusiva.
2: E o Brasil ultrapassou os 30 milhões de empregadores e trabalhadores por conta de empregados e trabalhadores por conta própria em 2025.
1: O índice passou de 24% em 2012 para 35% segundo o IBGE. Gabriela Noronha.
4: A região sul liderou a formalização e atingiu índice de 47% em 2025, seguida pelo Centro-Oeste e pelo Sudeste.
2: Transporte aéreo.
1: Mais de 88 milhões de passageiros viajaram em voos domésticos e internacionais de janeiro a agosto.
2: Número é 4,7% superior ao registrado no mesmo período do ano passado.
1: E novas regras ampliam os direitos à informação dos passageiros. Thaís de Araújo.
5: O consumidor deverá ser informado já na compra da passagem de que o voo pode sofrer alterações por condições meteorológicas, requisitos de segurança ou outros fatores.
2: Hoje, na apresentação da Voz do Brasil, eu, Mariana Jungmann e Luciano Seixas.
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2: Sancionada lei que aumenta penas para furto e roubo de combustíveis.
1: Além de endurecer penas contra ilícitos já existentes, o dispositivo também tipifica novos crimes.
2: Para saber os detalhes, nós conversamos agora ao vivo com a repórter Luana Karen, que apurou tudo. Boa noite, Luana.
3: Boa noite, Mariana, Luciano. Boa noite também aos ouvintes da Voz do Brasil. A nova lei alcança crimes cometidos desde os locais de produção e armazenamento até o transporte de combustível furtado ou roubado, incluindo o transporte por dutos, terminais e veículos de qualquer espécie. A norma cria pena específica de reclusão de 4 a 10 anos e multa para o furto de petróleo e derivados, gás natural, álcool etílico hidratado, biocombustíveis e óleos lubrificantes.
1: E, de acordo com esse novo dispositivo, a venda de combustível proveniente de crime é considerada crime também, né, Luana?
3: É isso aí, Luciano. Quando o agente tiver conhecimento da origem criminosa do insumo, a pena pode chegar a 8 anos de reclusão e multa. A norma também prevê a interdição do estabelecimento, a alienação antecipada de bens apreendidos e, após a condenação, a perda do cargo, função ou emprego público. O secretário nacional de Segurança Pública, Chico Lucas, explica que a nova legislação, além de penalizar um crime contra a ordem econômica, combate um problema que pode até afetar a saúde pública.
6: Quando nós aumentamos uma pena como essa, a gente está enfrentando sobre todos os eixos, né? Esses combustíveis que eram furtados ou roubados, a comercialização deles, por vezes, era feita de maneira fracionada em lugares com pouca segurança. Isso trazia um risco para a vizinhança e também o risco ambiental, né? Porque combustível pode pegar fogo, destruir uma casa, uma comunidade. Então, esse aspecto também tem que ser levado em consideração no que diz respeito ao aumento da pena.
2: Agora, Luana, essa semana também a Secretaria Nacional do Consumidor se reuniu com 140 representantes, né, de PROCONs para alinhar uma ação de fiscalização do mercado de combustíveis. Como é que vai funcionar esse trabalho?
3: Olha, Mariana, o encontro marcou o início da Operação Carga Pesada, de âmbito nacional, que tem como foco a apuração de possíveis aumentos abusivos na comercialização de combustíveis líquidos. Os PROCONs poderão compartilhar informações, documentos e resultados das fiscalizações,

0: além de organizar ações conjuntas. A reunião foi convocada após a Agência Nacional de Petróleo, Gás Natural e Biocombustíveis ter recebido cerca de 330 denúncias relacionadas a aumentos abusivos de preços. De acordo com o secretário nacional do consumidor, Ricardo Morishita, já foram instaurados 70 processos administrativos contra postos de combustíveis. Morishita explica que o problema está no aumento da margem de lucro desses estabelecimentos.
1: Qual é o problema? É num momento de guerra em que o governo tem programas de subvenção, quer dizer, ele faz pagamento direto para auxiliar a compra desse combustível. Tem a desoneração de impostos, ou seja, a sociedade brasileira contribui com esse processo e absolutamente num momento tão delicado do cenário global, com o aumento do preço do petróleo, não é o momento para o aumento da margem de lucro desses postos. E isso configura uma prática abusiva prevista no Código de Defesa do Consumidor.
0: Os estabelecimentos têm 20 dias para apresentar defesa e os processos seguirão os procedimentos administrativos previstos na legislação.
2: Luana, você mencionou agora há pouco sobre denúncias recebidas pela ANP. Como é que está sendo a atuação da agência?
0: Luciano, a ANP tem aplicado multas a essas distribuidoras que já superam os 200 milhões de reais. As penalidades resultam de decisões em primeira instância e as empresas ainda podem recorrer. Em algum dos casos julgados, a agência apurou que as margens brutas das distribuidoras aumentaram mais de 1.350%.
3: Nossa, e tem algo que os consumidores possam fazer, Luana, para ajudar nesse controle do aumento abusivo do preço dos combustíveis?
0: Com certeza, Mariana. Além de registrar a queixa aos PROCONs estaduais e municipais, o contato sobre possíveis irregularidades no mercado de combustíveis pode ser feito diretamente com a ANP, tanto pelos canais digitais da agência quanto por telefone. O número é 0800-970-0267. Luciane Mariana.
2: Obrigado, Luana Karen, pelas informações ao vivo aqui na Voz do Brasil.
3: Aumentou o número de brasileiros com CNPJ, o Cadastro Nacional de Pessoas Jurídicas.
2: Segundo o IBGE, esse percentual aumentou 11% de 2012 a 2025, alcançando 35%.
3: E as mulheres estão buscando mais a formalização para tocar seus negócios.
4: O aumento na formalização entre as pessoas que trabalham por conta própria foi apontado pelo IBGE em dados divulgados nesta quarta-feira. Em 2025, o contingente de empregadores e trabalhadores por conta própria no Brasil somou quase 31 milhões de pessoas. O percentual de formalização com CNPJ, o Cadastro Nacional da Pessoa Jurídica, chegou a 35%, frente a 24% em 2012. De acordo com o analista do IBGE, William Kratochwil, a formalização está associada ao nível de escolaridade.
5: Percebe-se claramente um aumento da formalização juntamente com o aumento da escolaridade desses trabalhadores. Por exemplo, os trabalhadores com ensino superior que trabalham por conta própria, mais da metade deles tem o seu registro no Cadastro Nacional de Pessoa Jurídica. Ao passo que, quando observamos os empregadores, ou seja, aqueles que têm um trabalho com uma empresa mais robusta, eles possuem um nível de formalização muito superior já para aqueles com um nível de instrução mais baixo.
4: Ainda segundo os dados do IBGE, as mulheres têm índice de formalização maior, com cerca de 37% para elas, contra pouco mais de 34% dos homens. A Roseli Ferreira, que é microempreendedora individual, faz parte desta estatística. Ela trabalha na produção de biojoias sustentáveis em Brasília e fala sobre os benefícios da formalização.
6: Né, muitas pessoas acham que é só gasto. Não, há benefícios e muito benefícios, né, em ser um MEI, né, em relação a você estar precisando de um empréstimo, você pode contar, dá várias portas, várias.
4: O regime de MEI, microempreendedor individual, permite que trabalhadores autônomos tenham um registro de CNPJ, emitam notas fiscais e assegurem direitos previdenciários, como aposentadoria, auxílio-doença e licença-maternidade. A contrapartida é o pagamento de uma guia mensal unificada de tributos. O presidente do SEBRAE, Rodrigo Soares, diz que a formalização

0: Ação aumenta os lucros de quem empreende.
1: Ele tem a possibilidade de triplicar o seu faturamento. Por quê? Porque, primeiro, ele vai ter acesso ao crédito e possibilidade de escalar e ampliar as suas vendas, o seu pequeno negócio. Segundo, abre-se para ele a possibilidade também de vender para grandes empresas, para outras empresas, porque elas exigem a nota fiscal.
0: A região sul liderou a formalização e atingiu índice de 47% em 2025, seguida pelo centro-oeste e pelo sudeste. Reportagem Gabriela Noronha.
2: O transporte aéreo brasileiro registra crescimento nos primeiros 8 meses do ano.
3: De janeiro a agosto, quase 89 milhões de passageiros voaram dentro e fora do país, uma alta de 4,7% em relação ao mesmo período do ano passado.
4: De janeiro a agosto deste ano, 88 milhões e 600 mil passageiros foram transportados em voos domésticos e internacionais. As viagens por dentro do país, ou seja, o mercado doméstico, concentrou parte dessa movimentação, com 68 milhões de pessoas. Só em agosto foram 11 milhões e meio de passageiros, sendo 8 milhões e 900 mil em voos internos. O ministro de Portos e Aeroportos, Tomé Franca, detalha o que significam esses números.
5: E o que esses números mostram para a gente? Que a aviação brasileira está crescendo, que mais gente está viajando de avião e, claro, que precisamos continuar investindo para que esta curva de crescimento continue avançando nos próximos anos.
4: O transporte de cargas acompanhou o ritmo de expansão do setor. Em agosto, foram transportadas 121.500 toneladas de mercadorias. De janeiro a agosto, o transporte aéreo acumulou 922.500 toneladas de cargas. Os dados fazem parte do relatório de demanda da oferta da Agência Nacional de Aviação Civil, ANAC, divulgado todo mês. O levantamento reúne informações sobre a movimentação de passageiros e cargas e sobre a demanda e a oferta dos mercados domésticos e internacional. Reportagem Cleide Lopes.
2: E quem vai viajar de avião nos próximos meses precisa ficar atento às novas regras para casos de atraso, cancelamento ou interrupção de voos.
3: A ANAC, Agência Nacional de Aviação Civil, atualizou as informações que as companhias aéreas devem fornecer aos passageiros.
6: A Agência Nacional de Aviação Civil atualizou as regras para transporte aéreo de passageiros. Com a mudança, o consumidor deverá ser informado já na compra da passagem de que o voo pode sofrer alterações por condições meteorológicas, requisitos de segurança ou outros fatores. Em caso de imprevisto, a empresa deverá comunicar o passageiro por canais digitais, informar a previsão de partida, as opções de reacomodação e como acessar a assistência material. Os direitos à alimentação, hospedagem e transporte continuam valendo. Depois de 2 horas de espera, a companhia deve oferecer alimentação. Se a espera ultrapassar 4 horas e houver necessidade de pernoite, também devem ser oferecidos hospedagem e transporte de ida e volta. Em situações excepcionais, quando a empresa não conseguir fornecer diretamente a assistência, o passageiro poderá ter despesas necessárias e razoáveis reembolsadas, mediante comprovação dos gastos. O pagamento deve ser feito em até 7 dias. As novas regras passam a valer em até 30 dias e, em caso de problema, o passageiro deve procurar primeiro a companhia aérea. Se não resolver, pode registrar reclamação na plataforma ANAC Passageiro, no endereço gov.br/ANAC. Com locução de Thaís de Araújo, reportagem Pablo Mundim.
2: A publicidade em ambiente digital ganha novas regras para proteger o consumidor de conteúdos publicitários enganosos, abusivos ou fraudulentos.
3: É o que prevê portaria publicada hoje pelo Ministério da Justiça e Segurança Pública, em conjunto com a Secretaria de Comunicação Social da Presidência da República.
2: A portaria estabelece regras para anúncios impulsionados, ou seja, aqueles que são patrocinados e veiculados por redes sociais e outras plataformas que hospedem conteúdo de terceiros.
3: Na prática, as plataformas com mais de 1 milhão de usuários ativos serão obrigadas a manter um repositório público para que a população

0: consiga pesquisar quem pagou pelo anúncio, quanto foi gasto, o público-alvo, o número estimado de destinatários alcançados e outras informações.
1: E os provedores deverão manter essas informações por pelo menos um ano após a veiculação.
0: De mulheres pode começar de um jeito que parece inofensivo, uma promessa de emprego, de uma vida melhor ou até de ajuda financeira.
1: Por isso, é importante ficar de olho e desconfiar de situações suspeitas.
0: Hoje, 23 de setembro, é o Dia Internacional contra a Exploração Sexual e o Tráfico de Mulheres e Crianças. Data para reforçar a prevenção e lembrar que qualquer pessoa pode ajudar denunciando.
2: O tráfico humano é um crime que viola os direitos humanos e afeta a dignidade das pessoas, atingindo de forma desproporcional mulheres e meninas, em especial para fins de exploração sexual e trabalho análogo à escravidão. Esse crime tem se tornado uma ameaça global, já que as redes criminosas estão cada vez mais sofisticadas com o uso da internet e ferramentas tecnológicas, estruturas que ultrapassam fronteiras, como explica Anitta Cunha Monteiro, coordenadora-geral de Prevenção à Violência contra as Mulheres do Ministério das Mulheres.
3: Quando chegam naquela situação de total vulnerabilidade, não conseguem sair facilmente para nem perceber que, de fato, estão numa situação que é considerada crime.
2: No último ano, a Unidade Nacional de Enfrentamento do Tráfico Internacional de Pessoas e do Contrabando de Imigrantes atuou em mais de 1.100 processos judiciais. 216 pessoas foram denunciadas à Justiça. Desse total, 79 pessoas respondem por tráfico internacional de seres humanos e em casos que envolvem quase 300 vítimas identificadas. A coordenadora-geral de enfrentamento ao tráfico de pessoas e contrabando de imigrantes do Ministério da Justiça e Segurança Pública, Marina Bernardes, faz um alerta para que as pessoas não sejam vítimas.
4: A principal ferramenta é informação. É receber uma proposta que parece muito boa para ser verdade, que você não tem muita informação ali das condições do trabalho, ou que oferecem pagar tudo, as passagens, hospedagem, buscar, checar as fontes, desconfiar se essas promessas vêm, principalmente por redes sociais, que hoje é o principal meio, né?
2: O dia 23 de setembro foi instituído pela Organização das Nações Unidas como o Dia Internacional contra a Exploração Sexual e o Tráfico de Mulheres e Crianças. A porta de entrada para denunciar o crime são os disques 100 e 180. Com locução de Edinaldo Júnior, reportagem Cleide Lopes.
1: Vítimas de violência passam a contar com um protocolo integrado de atendimento entre as áreas de segurança pública e saúde.
0: A medida, sancionada hoje, vale para mulheres, crianças, adolescentes e pessoas em situação de vulnerabilidade.
1: Pela nova lei, o primeiro atendimento deve ser feito por um profissional de segurança pública, que deve garantir o encaminhamento imediato da vítima para uma unidade pública de saúde e o registro da ocorrência.
0: Os profissionais de saúde e segurança deverão receber treinamento específico e periódico para oferecer um atendimento que evite a chamada revitimização, ou seja, que a pessoa tenha que passar novamente por situações de sofrimento ao relatar o que aconteceu.
1: O protocolo prevê ainda atendimento médico imediato e informações à vítima sobre direitos e acesso a serviços especializados.
0: Muita gente, a Libras, língua brasileira de sinais, é a principal forma de se comunicar, estudar, trabalhar e ter acesso a serviços e direitos.
1: Por isso, garantir o uso da Libras também é garantir inclusão e autonomia para as pessoas surdas.
0: Atualmente, existem mais de 300 línguas de sinais em todo o mundo, utilizadas por cerca de 70 milhões de pessoas.
1: Hoje é o Dia Internacional das Línguas de Sinais, uma data que reforça a importância de uma comunicação que seja acessível a todos.
5: Você que está acompanhando A Voz do Brasil está entendendo tudo o que eu falo porque compartilhamos o mesmo idioma. Agora imagine uma comunidade inteira que se comunica com a mesma riqueza de detalhes, sentimentos e agilidade, mas usando o olhar, as mãos e as expressões do rosto em vez da voz. Isso é a Libras, a língua brasileira de sinais. Ela é reconhecida por lei e tem uma gramática própria, com regras de frases e estruturas tão complexas quanto o português. Mas você sabia que nem sempre esse tipo de linguagem foi aceita? Quem explica é Neide Lins, que trabalha como intérprete da língua brasileira de sinais aqui na empresa Brasil de Comunicação.
6: Os surdos, eles foram durante muitos anos obrigados a oralizar, que é a falar mesmo sem estar escutando, né? Inclusive teve o Congresso de Milão.

0: em 1880, onde alguns estudiosos se reuniram para discutir a língua de sinais, e nesse congresso foi definido que a sinalização não deveria ser feita, deveria ser feita a oralização. E foi um retrocesso muito grande, né, para a comunidade surda, onde ela foi proibida de sinalizar. Inclusive, em vários casos, era utilizado, inclusive, amarrar as mãos dos surdos para que eles não sinalizassem durante o ensino.
1: Atualmente, existe a Política Nacional de Educação Bilíngue de Surdos, que busca promover a qualificação das redes de ensino em todo o país. O objetivo é garantir o direito de todos, como disse Marisa Dias Lima, coordenadora geral bilíngue da Educação Básica e Educação Superior no Ministério da Educação. Como ela é surda, vamos ouvi-la pela voz da intérprete Luciane Bresciani.
2: Essa política tem como objetivo qualificar e assegurar a oferta e também da educação bilíngue de surdos, garantindo o acesso à educação, pensando também a permanência dos indivíduos de uma educação de qualidade.
1: Segundo o Censo Escolar de 2024, há cerca de 60 mil matrículas de surdos na educação básica no país. Eles podem estudar em colégios bilíngues ou inclusivos. Nos bilíngues, os estudantes aprendem Libras como a língua principal. Já nas escolas inclusivas, o professor dá a aula e o intérprete faz a interpretação para o aluno surdo. Foi em uma unidade como essa que Alexandre Mastroianni estudou. Apesar das dificuldades, ele conta que a experiência foi interessante para ter contato com outros alunos. Vamos ouvir a entrevista de Alexandre na voz do repórter Edinaldo Júnior.
3: Lá dentro da escola pública tinham intérpretes e eu percebi que às vezes era complicado, mas era muito bom ter intérprete. Era positivo, mas o problema principal para mim era o professor, porque o professor não dava muita atenção para os alunos com deficiência de forma geral. O professor era direto na fala, fala o tempo todo. Então, quem é ouvinte consegue, e às vezes o tradutor não conseguia acompanhar tudo.
1: A Política Nacional de Educação Bilíngue de Surdos prevê também ações de formação inicial e continuada para profissionais da educação, em articulação com as instituições federais de ensino e colaboração entre os entes federados. Reportagem, Márcia Fernandes.
4: Em 2026, o Disque 100 registrou mais de 12 mil violações de direitos humanos contra pessoas com deficiência auditiva e surdez.
5: O Disque 100 oferece atendimento em Libras por videochamada.
4: E para facilitar a perícia médica, o INSS vai garantir a presença de intérpretes de Libras, a língua brasileira de sinais, para pessoas com deficiência auditiva que precisarem desse apoio.
6: Pessoas com deficiência que precisam passar por perícia médica do INSS agora têm direito à participação de intérpretes de língua brasileira de sinais, a Libras, quando esse recurso for necessário para garantir a comunicação. A medida está prevista em portaria do Ministério da Previdência Social, publicada nesta quarta-feira, dia 23 de setembro. O intérprete poderá acompanhar o atendimento presencialmente ou participar por videoconferência e outros recursos tecnológicos. Mesmo quando o segurado e o perito estiverem na mesma agência da Previdência Social, a interpretação poderá ocorrer à distância. De acordo com o INSS, a função do profissional é facilitar a comunicação entre a pessoa com deficiência e o perito, sem substituir a autonomia técnica do médico na avaliação. A recusa injustificada ao recurso, quando necessário, poderá resultar na apuração de responsabilidade administrativa. A nova norma entrou em vigor na data de sua publicação e substitui uma portaria de 2022.
7: Claudimário Carvalho, para a Voz do Brasil.
5: E essas foram as notícias do governo federal.
4: Uma realização da Secretaria de Comunicação Social da Presidência da República.
5: Com produção da empresa Brasil de Comunicação.
4: Fique agora com o Minuto do TCU. Em seguida, as notícias do Poder Judiciário e do Congresso Nacional. Boa noite.
5: Boa noite para você. Até amanhã.
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5: Minuto do TCU.
9: O Tribunal de Contas da União avaliou as políticas de inclusão digital no Brasil e identificou problemas que dificultam o planejamento e a coordenação das ações. O levantamento mapeou mais de 400 iniciativas do governo federal, estados e municípios, além de ações da iniciativa privada e organizações da sociedade civil. Cerca de 86% das residências brasileiras têm acesso à internet. Mesmo assim, 28 milhões de brasileiros não usavam a rede em 2025. O TCU aponta que a inclusão digital

ao não se restringe apenas ao acesso. Também envolve a qualidade da conexão, o custo do serviço e a capacidade de usar as tecnologias. Em parceria com o IPEA, o Instituto de Pesquisa Econômica Aplicada, o Tribunal desenvolveu uma ferramenta que permite avaliar

0: biológicas ou adotantes terão direito à licença maternidade remunerada.
1: STJ define que homem poderá voltar a conviver com animal de estimação após fim do relacionamento com a ex-companheira.
0: Justiça Eleitoral confirma punição por impulsionamento de propaganda eleitoral.
1: Boa noite, eu sou o Arthur Filho.
0: E eu sou Walter Lima.
1: Supremo Tribunal Federal assegura a todas as mães biológicas ou adotantes licença maternidade remunerada de 120 dias, prorrogável por mais 60, independentemente da natureza do vínculo trabalhista ou funcional.
0: A licença maternidade é um direito trabalhista que assegura às mulheres grávidas ou após o parto, ou ainda após a efetiva adoção, um período de afastamento do trabalho destinado para que elas se dediquem aos cuidados com o recém-nascido, à recuperação pós-parto e à formação e ao fortalecimento dos vínculos familiares com a criança adotada.
1: Homem poderá voltar a conviver com cadela de estimação após fim de relacionamento com ex-companheira.
0: Mas o Superior Tribunal de Justiça, o STJ, afastou a guarda compartilhada do pet. Fátima Uchoa.
2: Ao reformar decisão do Tribunal de Justiça do Distrito Federal que havia determinado a reintegração da posse do animal à tutora, o STJ reconheceu a posse conjunta e a divisão de despesas com o animal durante a relação e mesmo após o fim dela. Apesar de considerar possível estabelecer um sistema de custódia compartilhada do pet entre o ex-casal, o STJ afastou a aplicação da guarda compartilhada por entender que os animais são considerados bens, ainda que de natureza especial como seres vivos e, portanto, não poderiam ser enquadrados nas regras do direito de família. O relator foi o desembargador convocado Luiz Carlos Gamboge.
1: Justiça determina a comprovação da origem de cassiterita ligada a garimpo na terra indígena Yanomami em Roraima.
0: A decisão é fruto da ação ajuizada pelo Ministério Público Federal, Lucas Lopes.
3: Na liminar, a justiça determinou que a empresa White Solder Metalurgia e Mineração Limitada e a Cooperativa de Produtores de Estanho do Brasil deixe de comprar, receber, registrar ou vender cassiterita sem documentos que comprovem a origem legal do minério. Além disso, ambas as empresas deverão apresentar à justiça em até 30 dias uma relação completa das compras do minério realizadas desde 2021. Em caso de descumprimento, será aplicada multa diária de R$50 mil para cada ré, além de multa diária de R$20 mil por atraso na entrega dos relatórios e periódicos, que deverão ser entregues a cada 3 meses à Justiça e ao MPF.
1: O Tribunal Superior Eleitoral confirmou uma punição por impulsionamento de propaganda eleitoral negativa contra adversários políticos.
0: Nessa terça-feira, os ministros confirmaram decisão do Tribunal Regional Eleitoral do Rio Grande do Norte, que aplicou multa aos candidatos a prefeito e vice-prefeito de São Gonçalo do Amarante, Vitor Struck.
4: A decisão confirma a aplicação da multa de R$10 mil a Jaime Calado Pereira dos Santos e Flávio Henrique de Oliveira, eleitos em 2024, aos cargos de prefeito e vice-prefeito de São Gonçalo do Amarante. Por maioria, o TSE reiterou o entendimento já consolidado da corte de que a propaganda eleitoral negativa na internet é proibida, tanto na pré-campanha quanto no período eleitoral, e que o impulso de conteúdos com caráter negativo em plataformas como Facebook e Instagram gera a aplicação de multa.
1: A Justiça do Trabalho do Pará determinou o fim do assédio eleitoral a terceirizados em Santarém.
0: Eles tinham de apoiar nas próprias redes sociais um candidato a deputado estadual, Samantha Flor.
5: O Ministério Público do Trabalho denunciou uma servidora da Secretaria de Turismo do Pará, responsável pelos terceirizados que atuam no Centro de Convenções Sebastião Tapajós. Segundo o MPT, o apoio ao candidato teria sido associado à manutenção dos empregos. A Justiça do Trabalho do Pará proibiu a prática e a servidora foi afastada. O Estado foi multado em R$10 mil, além de R$5 mil por trabalhador prejudicado.
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1: A você, uma boa noite.
0: Boa noite e até amanhã.
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2: Eu sou o Thiago Medeiros e estes são os destaques de hoje do Jornal do Senado, que começa agora. Senado lança pesquisa sobre violência contra a mulher com deficiência. Comissão analisa a criação de política de incentivos à fabricação de motores. Jaime Bagatoli propõe auditoria e audiência pública sobre edital de concessão na BR-364. Boa noite. Uma pesquisa inédita sobre a violência contra a mulher com deficiência foi apresentada na Comissão de Direitos Humanos. Repórter Patrícia Oliveira.
3: Os resultados da pesquisa do Data Senado mostram que 60% das brasileiras com deficiência sofreram alguma agressão antes dos 30 anos. Em 65% dos casos, o agressor é o marido ou companheiro. Quase a metade das mulheres com deficiência estão mais vulneráveis à violência patrimonial e 39% sofreram violência sexual, seguida de agressões físicas, morais e psicológicas. A senadora Mara Gabrilli, do PSD de São Paulo, apresentou proposta para garantir prioridade para mulheres com deficiência vítimas de violência nas contratações públicas de serviços. A ideia é oferecer mais autonomia para essas mulheres que são muito dependentes do agressor e 83% delas não denunciam a agressão.
4: A independência econômica, as redes de apoio e relações sociais das mulheres com deficiência ficam gravemente comprometidas. Isso faz com que meninas e mulheres com deficiência estejam expostas a maiores riscos de sofrer violência.
3: A pesquisa também revelou que apenas 31% das vítimas com deficiência buscaram uma delegacia especializada e 19% delas tiveram a medida protetiva descumprida pelo agressor.
2: O projeto que cria a política de incentivo à fabricação de motores pode ser votado na Comissão de Infraestrutura. O objetivo é a substituição de importações e estímulos para o desenvolvimento de tecnologias sustentáveis no país. Repórter César Mendes.
5: A proposta prevê linhas de crédito específicas e condições favoráveis para empresas que fabricam motores e seus componentes. O objetivo é fortalecer a indústria nacional, reduzir a dependência de produtos importados e estimular a inovação tecnológica voltada a motores de veículos elétricos, híbridos e movidos a biocombustíveis. Relator, o senador Laércio Oliveira, do Progressistas de Sergipe, elogiou a previsão de estímulos para a instalação de unidades produtivas em regiões menos industrializadas do país.
6: Merece destaque a preocupação da proposição com o desenvolvimento regional e com a desconcentração econômica.
5: O texto estabelece também ações de capacitação profissional em áreas como engenharia, manufatura avançada e gestão da produção industrial.
2: O edital de concessão na BR-364 pode ser tema de auditoria e audiência pública. São 887 quilômetros entre as cidades de Cuiabá, capital matogrossense, e Vilhena, em Rondônia. Repórter Pedro Pincer.
7: O senador Jaime Bagatoli, do PL de Rondônia, apresentou um requerimento que solicita uma audiência pública para discutir os termos técnicos e regulatórios, além da viabilidade econômico-financeira de um edital de concessão da Rota AgroCentral. O edital, aprovado pela Agência Nacional de Transportes Terrestres no último dia 3, prevê um leilão em 17 de dezembro. A concessão abrange 887 quilômetros de trechos das rodovias entre as cidades de Cuiabá, capital matogrossense, e Vilhena, em Rondônia. O requerimento questiona a proporção entre as tarifas e as melhorias previstas.
8: Uma região tão distante, tão longe dos grandes centros consumidores. Concessão. Não podemos deixar que esse custo seja árduo sobre a população do norte do Brasil, sendo uma única rodovia federal saindo de Cuiabá até o Rio Grande do Acre.
7: O senador também apresentou um requerimento que solicita ao Tribunal de Contas da União uma auditoria sobre o processo licitatório do edital de concessão.
2: Uma nova ligação entre Brasil e Paraguai faz parte do caminho que pretende aproximar

0: do centro-oeste brasileiro dos portos do Oceano Pacífico. A ponte entre Porto Murtinho, em Mato Grosso do Sul, e Carmelo Peralta, no Paraguai, agora tem nome oficial. A estrutura integra a Rota Bioceânica, corredor que pretende reduzir tempo e custos no transporte de mercadorias até a Ásia. Repórter Henrique Nascimento.
1: Uma nova ligação entre o Brasil e o Paraguai passa a levar o nome de um dos defensores da integração entre os dois países. A ponte Heitor Miranda dos Santos liga Porto Murtinho, em Mato Grosso do Sul, a Carmelo Peralta, no Paraguai, e integra a Rota Bioceânica. O projeto, que deu origem à lei, foi relatado no Senado por Nelsinho Trade, do PSD de Mato Grosso do Sul. Ele destacou que a Rota Bioceânica pode diminuir a distância percorrida pelas exportações destinadas ao mercado asiático.
2: Você vai economizar 14 dias de viagem, 8 mil quilômetros marítimos a menos, redução de até 40% no frete dos produtos que sairão desses países, Brasil, Paraguai, Argentina e Chile, para ir até o continente asiático.
1: A ponte está em fase final de construção e a previsão é que seja inaugurada até o próximo ano.
0: Nova lei publicada hoje determina que órgãos de saúde e de segurança devem contar com protocolo integrado para atender vítimas de estupro e outras formas de violência física contra mulheres, crianças, adolescentes e pessoas em situação de vulnerabilidade. O texto estabelece regras para o acolhimento, atendimento médico, preservação de provas e realização de perícias, além de medidas para evitar a revitimização quando a vítima é exposta a novo sofrimento ou constrangimento ao buscar ajuda na saúde, polícia ou justiça. O relator do projeto que deu origem à lei foi o senador Jaime Campos, do União de Mato Grosso. Ele argumenta que as regras unificadas contribuem para um atendimento mais humanizado e tornam mais efetivo o dever do Estado de proteger pessoas em situação de vulnerabilidade.
3: A integração entre os diversos órgãos envolvidos favorece maior celeridade e eficiência na atuação estatal, com reflexos positivos na prevenção da impunidade e na proteção das vítimas.
0: Também foi publicada no Diário Oficial da União a lei que concede o título de capital nacional do basquete ao município de Franca, em São Paulo. A proposta que originou a lei foi relatada pelo senador astronauta Marcos Pontes, do PL de São Paulo. Ele observou que Franca é reconhecida pela relação histórica com o basquete, desde a década de 1940, quando a modalidade passou a fazer parte da identidade local. O parlamentar acrescentou ainda que o basquete não se limita apenas ao esporte, mas mobiliza a cultura, a economia e até a geração de empregos locais.
4: Mais do que tradição esportiva, o basquete de Franca configura verdadeiro patrimônio cultural e econômico. O esporte mobiliza escolas, projetos nacionais, categorias de base, academias, estabelecimentos de comércio, gerando empregos diretos e indiretos e fomentando o turismo esportivo.
5: Eleições 2026.
0: Eleitor que não puder votar no dia da eleição pode justificar a ausência para evitar punições da Justiça Eleitoral. Essa justificativa pode ser feita presencialmente ou pelo celular no aplicativo e-título. Repórter Márcio Maturana.
6: Como muitos brasileiros, a militar do Exército Andréia Pereira Cerdeira não vai estar perto da sua sessão eleitoral no dia 4 de outubro. Isso já aconteceu outras vezes, mas neste ano Andréia acredita que vai ser mais simples justificar a ausência.
7: Nas vezes anteriores eu tive que ir até uma sessão para fazer a justificativa, mas agora está um pouquinho mais fácil, a gente consegue fazer isso pelo aplicativo, então evita que a gente tenha que se locomover, né, sair no dia da eleição, procurar um lugar que possa fazer a justificativa.
6: Quem preferir justificar presencialmente pode levar um documento com foto até uma mesa receptora de justificativa em locais divulgados pelos cartórios eleitorais. A punição por faltar e não justificar é multa de até R$3,51. Enquanto ela não for paga, o cidadão fica impedido de emitir passaporte, carteira de identidade e inscrever-se em concurso público.
0: Música. trabalhos técnicos de Eliseu Caires, o Jornal do Senado fica por aqui. Acompanhe agora as notícias da Câmara dos Deputados.

0: Boa noite.
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2: Câmara analisa obrigatoriedade de telhados verdes em edifícios públicos.
3: Projeto prevê punição para criminoso que expulsar morador de sua casa.
4: Comissão de Educação aprova proposta que visa reduzir a evasão escolar.
3: Boa noite. Avança na Câmara o projeto de lei que cria uma política nacional de combate à evasão escolar. A reportagem é de Maria Neves.
5: A Comissão de Educação da Câmara dos Deputados aprovou o projeto que institui a Política Nacional de Educação e Combate à Evasão Escolar. Como explica o autor, deputado Amon Mandel, do Republicanos do Amazonas, o objetivo da política é garantir a permanência dos estudantes no ensino básico por meio de ações integradas da União, dos estados e dos municípios. A proposta determina que o Ministério da Educação será responsável por coordenar a política e deverá criar mecanismos para identificar o risco de evasão e abandono escolar. Dentre os principais fatores que contribuem para a evasão, cita frequência irregular à escola, histórico de repetência e situação de vulnerabilidade social. De acordo com o relator na Comissão de Educação, deputado Tarcísio Mota, do PSOL do Rio de Janeiro, essas medidas são importantes principalmente para as populações mais vulneráveis.
6: Que a gente tem, infelizmente, ainda muitas crianças e jovens que estão fora da escola ou estão fora da idade correta na escola. Portanto, a criação de um programa nacional de enfrentamento à evasão escolar é decisivo. Que o governo da União preste assistência técnica e financeira, estabeleça diretrizes, regras, acompanhamento e monitoramento. A gente espera que dessa forma as famílias brasileiras tenham condições de que as crianças, jovens e adultos estejam na escola.
5: Ainda de acordo com o projeto, sempre que identificar algum risco de abandono escolar, o sistema de ensino deverá promover a busca ativa do aluno. Esse trabalho poderá ser feito em parceria com conselhos tutelares e a rede de assistência social e deverá incluir visitas domiciliares e notificação dos responsáveis em até 5 dias úteis depois da identificação da ausência prolongada do estudante da sala de aula. A proposta prevê também que sempre que detectado risco de evasão, a instituição deve adotar um plano individualizado de atendimento ao aluno. O apoio deverá contar com ações como atendimento pedagógico suplementar, reforço escolar e encaminhamento a programas de transferência de renda e proteção social. O projeto estabelece ainda que a União deverá prestar assistência técnica e financeira a estados e municípios. Para isso, terá de priorizar aqueles com maiores índices de evasão e repetência, menor índice de desenvolvimento da educação básica, populações em situação de vulnerabilidade social e localização em regiões remotas, especialmente no Norte e no Nordeste. A proposta que institui a Política Nacional de Educação e Combate à Evasão Escolar ainda será analisada pelas Comissões de Finanças e Tributação e de Constituição e Justiça. Se aprovada nas duas, poderá seguir para análise do Senado. Da Rádio Câmara de Brasília, Maria Neves.
1: Educação.
2: Projeto de Júnior Mano, do PSB do Ceará, cria um programa com condições excepcionais de renegociação de débitos do FIES. Segundo o deputado, o objetivo é permitir que estudantes com contratos firmados entre 2012 e 2017 possam também renegociar suas dívidas.
3: A proposta de Júnior Mano prevê descontos de até 100% sobre encargos, abatimentos para pagamentos à vista, parcelamento em até 180 vezes e a suspensão temporária de cobranças judiciais. O texto estabelece ainda reduções adicionais para profissionais da educação, saúde, segurança e assistência social.
1: Cultura.
2: A instituição de regras de transparência para o financiamento público de eventos e shows é o objetivo de projeto de Miguel Ângelo, do PT de Minas Gerais. Pela proposta, a contratação de artistas exigiria detalhamento dos valores.

0: valores e comprovação de que o gasto não vai prejudicar áreas essenciais como saúde e educação.
1: Miguel Ângelo esclarece que o texto não estabelece teto de gastos ou interferência na escolha das atrações, focando apenas na prestação de contas. A medida obrigaria também a divulgação detalhada de cachês, custos logísticos e fontes de custeio nos portais oficiais de transparência.
2: Direitos Humanos.
0: A Câmara aprovou um projeto que proíbe condomínios de multar pessoas com deficiência por perturbação de sossego. A repórter Paula Bittar explica quando a medida se aplica.
3: A Comissão de Constituição e Justiça da Câmara aprovou um projeto que proíbe condomínios de aplicar multa por perturbação do sossego a pessoas com deficiência. A medida é válida apenas para os casos de comportamentos relacionados diretamente à deficiência da pessoa. O texto insere no Estatuto da Pessoa com Deficiência o dever dos condomínios de garantir o tratamento compatível à deficiência do morador, bem como de promover o equilíbrio entre o direito à moradia e a harmonia coletiva. A proposta que proíbe condomínios de aplicar multa por perturbação do sossego a pessoas com deficiência segue agora para o Senado Federal. Da Rádio Câmara, de Brasília, Paula Bittar.
1: Proposta que estabelece recursos mínimos para o Sistema Único de Assistência Social contou com voto favorável de Tiririca, do PSD de São Paulo. O projeto vincula parte da receita corrente líquida da União, dos Estados, do Distrito Federal e dos municípios ao financiamento do SUAS.
0: Pelo texto aprovado na Câmara com o apoio de Tiririca, o percentual mínimo começa em 0,3% no primeiro ano após a publicação e chega a 1% no quarto ano de implementação. A medida busca dar continuidade ao financiamento dos serviços de proteção social.
2: Segurança Pública.
1: Projeto em debate na Câmara quer a punição para criminosos que expulsam moradores de suas casas. A repórter Mônica Tati explica.
4: Proposta em debate na Câmara dos Deputados quer transformar em crime a prática de expulsar moradores de suas residências mediante violência. O projeto também prevê punições para quem coagir moradores a colaborar com atividades criminosas, impor cobranças ilegais a comerciantes ou famílias, ou utilizar do monitoramento eletrônico clandestino. Segundo o autor, deputado Capitão Alden, do PL da Bahia, o objetivo é impedir que facções criminosas ou grupos armados dominem grandes áreas através do terror e da violência contra moradores e comerciantes. O Código Penal já prevê os crimes de ameaça, constrangimento ilegal e esbulho possessório, mas nenhum desses dispositivos reflete a gravidade da expulsão de moradores, segundo o Capitão Alden.
5: Famílias inteiras são expulsas de suas próprias casas sob ameaça de morte. Muitas vezes porque se recusaram a colaborar com criminosos, porque possuem parentes policiais ou porque estes parentes pertencem a uma outra facção rival ou simplesmente porque o tráfico decidiu tomar aquele imóvel. Na prática, essas organizações criminosas passaram a exercer um poder paralelo, dominando territórios, confiscando imóveis e impondo regras pela força.
4: Pelo projeto, o crime de expulsão de moradores por meio de violência, grave ameaça ou intimidação praticada por organizações criminosas será punido com reclusão de 8 a 12 anos e multa. Será enquadrado no mesmo crime quem pichar ou sinalizar imóvel com ordens de desocupação, participar de ordens de expulsão, destruir ou invadir imóveis para coagir moradores a sair, obrigar pessoas a praticar atos ilícitos, exigir o pagamento de taxas de moradores ou comerciantes e instalar e operar clandestinamente sistemas de vigilância eletrônica. A pena poderá ser aumentada em 1/3 se a vítima for pessoa idosa, criança, pessoa com deficiência ou mulher chefe de família. O projeto também agrava a punição de pichações que transmitam mensagens relacionadas a crimes, exaltação de organizações criminosas, racismo, preconceito ou incitação ao consumo de drogas. Nesse caso, a pena passa a ser de 12 meses a 2 anos de detenção e multa. A proposta que criminaliza a expulsão de moradores e comerciantes de suas propriedades mediante o uso de violência já foi aprovada pela Comissão de Segurança Pública e Combate ao Crime Organizado e deve ser votada por mais 3 comissões antes de seguir para o plenário da Câmara. Da Rádio Câmara de Brasília, Mônica.

0: Catati.
1: Olival Marques, do Podemos do Pará, é favorável à proposta de emenda à Constituição que integra União, Estados, Distrito Federal e municípios em ações de segurança. A proposta inclui a coordenação do Sistema Único de Segurança Pública, mantendo as competências dos entes federativos.
2: A PEC também amplia a atuação da Polícia Rodoviária Federal para o policiamento de rodovias, ferrovias e hidrovias federais. O texto que tem apoio de Olival Marques prevê ainda que a corporação auxilie forças estaduais a pedido dos governadores, além de atuar em situações de calamidade ou desastre.
1: Delegado Fábio Costa, do PP de Alagoas, defende a aprovação de projeto que determina que bens usados na prática de atividades ilegais e apreendidos pelo Estado passem para o poder público. A medida alcança, por exemplo, bens empregados no tráfico de drogas e no desmatamento.
2: Delegado Fábio Costa avalia que a medida pode desestimular práticas ilícitas ao atingir o patrimônio do criminoso. Relator da matéria na Comissão de Segurança Pública, o parlamentar aponta que os bens poderão ser usados na fiscalização de infrações que motivaram a apreensão.
1: Projeto de Vicentinho Júnior, do PSDB do Tocantins, torna obrigatório o uso de tornozeleira eletrônica por agressores que descumprirem medidas protetivas da Lei Maria da Penha. A proposta fixa um perímetro de 500 metros para o disparo do alarme.
2: De acordo com Vicentinho Júnior, a monitoração eletrônica deixa de ser facultativa e passa a ser exigida em caso de reincidência. Para o deputado, a medida garante tempo para que a mulher possa reagir e buscar proteção, além de acionar os órgãos de segurança.
3: Desenvolvimento Regional.
1: Silas Câmara, do Republicanos do Amazonas, votou a favor do projeto que cria regras para resolver disputas territoriais entre municípios vizinhos. A mudança dos limites dependerá de estudo de viabilidade e de consulta à população por meio de plebiscito.
2: O texto apoiado por Silas Câmara permite que parte do território de um município seja incorporada a outro, sem a criação de uma cidade. A proposta busca facilitar a definição dos limites municipais para evitar problemas na prestação de serviços públicos às populações das áreas envolvidas.
3: Economia.
1: O empreendedorismo feminino tem uma frente parlamentar que defende seus interesses no Congresso. A repórter Silvia Munhato traz mais informações sobre as principais medidas defendidas pelo colegiado.
4: A Frente Parlamentar pela Mulher Empreendedora lançou o Pacto pelo Empreendedorismo Feminino com o objetivo de obter o apoio do Estado e da sociedade para as políticas públicas voltadas para o setor, ou seja, ultrapassar a barreira dos governos, tornando as políticas permanentes. É o que explicou a coordenadora da Frente, a deputada Anne Ortiz, do PP do Rio Grande do Sul, em entrevista ao programa Painel Eletrônico da Rádio Câmara. A frente busca a aprovação do projeto que atualiza o teto dos microempreendedores individuais, MEI. O governo quer aumentar o máximo de faturamento anual para que uma empresa possa ser MEI de R$ 81 mil para R$ 110 mil em 2027 e R$ 140 mil em 2028. A correção evita que a empresa perca os benefícios de enquadramento como MEI, caso seu faturamento aumente. Outro projeto importante para a frente é o Marco do Empreendedorismo Feminino, que, segundo a deputada Anne Ortiz, quer facilitar o acesso ao crédito para o público feminino.
5: Esse marco que nós estamos construindo é para que as mulheres tenham mais acesso ao crédito e a capital, até porque, inclusive, as mulheres hoje não conseguem ter tanto acesso ao crédito. O Sebrae também faz uma parceria muito grande com a gente, nos trouxe esses números, que muitas vezes não conseguem ter recurso, né, para buscar esse capital, não conseguem ter fiador, não conseguem cumprir com as exigências, mesmo que o público feminino seja muito melhor pagador, né?
4: A deputada afirmou ainda que é preciso ter políticas diferenciadas para as nanoempreendedoras, que têm rendimento até a metade do MEI, cerca de R$ 40 mil reais por ano. Neste caso, seriam importantes ações que visassem a sobrevivência das empresas, como atividade de educação financeira. Da Rádio Câmara de Brasília, Silvia Minhato.
2: Grace Elias, do PL de Minas Gerais, apresentou o projeto que institui uma política de fomento, incentivo e promoção do empreendedorismo feminino. A proposta estabelece eixos para incentivar negócios com foco no aumento da autonomia econômica, no acesso a capacitações e na inovação.
1: O texto de Grace Elias prevê prioridade de

0: Atendimento para empreendedoras em situação de vulnerabilidade social. Na avaliação da deputada, a medida busca reduzir barreiras históricas no ambiente de negócios e impulsionar a geração de renda para as mulheres.
1: A J. Albuquerque, do PP do Ceará, é favorável à adesão do Brasil à Convenção Internacional de Hong Kong para a reciclagem segura de navios. Ele explica que o acordo estabelece normas para o desmonte sustentável de embarcações, assegurando a proteção ambiental e a salvaguarda dos trabalhadores.
0: A J. Albuquerque acredita que a medida vai atrair investimentos para a criação de estaleiros verdes na costa brasileira e qualifica o país para disputar o mercado global de reciclagem naval. Para ele, o alinhamento às diretrizes da Organização Marítima Internacional gera empregos e fortalece o setor portuário nacional.
2: Agricultura.
1: Marcelo Álvaro Antônio, do PL de Minas Gerais, sugere a criação do programa de apoio à logística do apicultor e do meliponicultor. O deputado defende incentivos fiscais para a compra de veículos utilitários novos de fabricação nacional para o setor.
0: Marcelo Álvaro Antônio defende a alíquota zero de IPI e redução de 40% no PIS/COFINS para produtores rurais cadastrados. O deputado alega que o acesso a veículos adequados é um dos principais gargalos enfrentados por pequenos apicultores e pela agricultura familiar.
2: Meio ambiente.
1: A Câmara analisa a obrigatoriedade de telhados verdes em novos edifícios públicos. O repórter José Carlos Oliveira nos conta como está o debate sobre a proposta.
3: A Câmara dos Deputados analisa o projeto de lei que obriga a instalação dos chamados telhados verdes em novos edifícios públicos e em novos empreendimentos residenciais construídos com recursos públicos. Também prevê incentivos fiscais e de crédito para a adoção voluntária dessa medida pela iniciativa privada. Na prática, os telhados verdes são uma cobertura de substrato e vegetação instalada no topo dos prédios. Autor da proposta, o deputado Fred Linhares, do Republicanos do Distrito Federal, destaca a vantagem dessa técnica para enfrentar, pelo menos localmente, os efeitos do aumento da temperatura do planeta em tempos de mudanças climáticas.
4: Existem estudos que demonstram benefício aí dos telhados verdes no conforto térmico das edificações e também na retenção de água da chuva. E é importante deixar claro que o telhado verde sozinho não vai resolver o problema das enchentes ou do calor nas cidades, mas é uma ferramenta importante para tornar nossas construções e nossas cidades mais preparadas para os problemas que o Brasil já enfrenta hoje. Se o clima está mudando, a forma como a gente constrói também precisa evoluir.
3: No caso dos prédios públicos, o projeto de lei deixa claro que a obrigatoriedade só poderá ser dispensada com a apresentação de parecer técnico assinado por engenheiro, arquiteto ou urbanista que ateste a impossibilidade de instalação das coberturas vegetadas. O texto foi aprovado na Comissão de Meio Ambiente, onde a relatora, a deputada Duda Salaber, do PSOL de Minas Gerais, ressaltou que os telhados verdes funcionam como uma espécie de colchão térmico. Ela citou estudos que constataram queda média de 4 graus Celsius nos picos de temperatura durante o dia, quando essas coberturas vegetadas eram comparadas com os tetos convencionais. A proposta de obrigatoriedade de telhados verdes em novos edifícios públicos e de incentivos para a adoção da medida nos prédios particulares ainda vai passar pela análise das comissões de desenvolvimento urbano, de Finanças e Tributação e de Constituição e Justiça. Da Rádio Câmara de Brasília, José Carlos Oliveira.
2: Últimas notícias.
0: O jornal Câmara dos Deputados, que foi gravado hoje em Minas Gerais, nos estúdios da Rede Câmara Sete Lagoas, dentro do projeto O Brasil na Voz, vai ao ar na próxima sexta, dia 25.
1: E na sexta-feira, a equipe do jornal Câmara dos Deputados estará em Vitória da Conquista, na Bahia, para mais uma gravação itinerante da Voz do Brasil.
0: Lado a lado, um âncora da Rádio Câmara de Brasília e um âncora da emissora local vão apresentar as notícias relacionadas à Câmara dos Deputados. O programa gravado em Vitória da Conquista vai ao ar na segunda-feira, dia 28.
1: Termina agora o jornal Câmara dos Deputados, produzido pela Rádio Câmara, com trabalhos técnicos de Wellington Teles e apresentação de Val Monteiro e Luciana Vieira. Uma boa noite para você.
0: A Voz do Brasil está de volta amanhã. Boa noite.
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2: Oi, turma. Chegamos. Hoje é quarta-feira, meio de semana. Depois desta super vinheta de abertura, aqui está o Evandro de braços abertos com sucesso, com a música sertaneja e com você, onde você estiver, em casa, no carro, no trabalho. Aliás, tem gente no trabalho que tem um retrato de mãe, não tem? É a primeira de hoje, com Max e Luan.
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Neto e Matheus, Localização, música nova. Essa daqui tá bombando em todo o Brasil. E quem tá com um trabalho novo muito legal é o Murilo Huff. Já curtiu? Tá aqui, ó, só com ela.

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2: Apaixona muita gente. Country Beat com Rio Negro e Solimões. Aquele som ao vivo empolgante, num clima contagiante. Eu tô esperando a sua mensagem também pelas nossas redes sociais. Vai participando, vai deixando o seu recadinho, fique à vontade.
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2: Já estamos de volta, cumprimentando você na zona rural, nesta quarta-feira de Lida Campeira. Bom trabalho para você da agricultura.

0: Amor a Três, o som da Luísa Martins, fechando mais uma super sequência. Volto já já trazendo Rio Negro e Solimões.
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1: Opa, aqui é o Evandro, de volta com aquele som que você adora na melhor estação do seu rádio. Bora cantar com o Rio Negro e Solimões.

0: Que é isso, Rio de Janeiro?
1: Turma de Loucos, é Neto e Cristiano. E tem mais músicas? Claro que tem, na sua quarta-feira. Léo e Rafael.

0: Vou trocar de amor, Vitor e Luan, curtimos ainda Kaique e Felipe, Léo e Rafael e ó, já já tem Lauana Prado.
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2: Muito bem, aqui é o Evandro. Seguimos juntos na sua quarta-feira, trazendo esse som aqui da Luana Prado, ó.

aqui o Gustavo Mioto, na sua quarta-feira, 23 de setembro. Já mandou mensagem pra aquela amiga? Já? Manda pra Marília Tavares.

0: Hot Luan e o Coração Palhaço. Teve Diego e Vitor Hugo, teve Marília Tavares. Olha, tem você chegando agora. Fica à vontade aqui no Nação Sertaneja. Intervalo, já tem o Cantinho Caipira.
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1: Agora é hora de moda de viola. É o nosso Cantinho Caipira que tá chegando para trazer aquele momento especial para matar a saudade, hein? Tirando o chapéu, levantando a poeira, Fernando e Noronha e o Caboclo Jeitoso.

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1: Olá, pessoal, meu nome é Pedro Querosene. Hoje eu vou regaçar essa cidade.

Pedro Querosene, curtimos ainda Fernando e Noronha com Caboclo Jeitoso e a moda sertaneja que por aqui não para, o Ladrão Japonês. Já ouviu essa música top aqui com Jacó e Jacozinho?

0: moda de Tião Carreiro e Pardinho e a pousada do boiadeiro. Tião do Carro e Santarém, sonho de caboclo, Jacó e Jacozinho, o ladrão e o japonês. No nosso cantinho caipira desta quarta-feira, meio de semana, você aí matando saudades, tomando aquele café bem gostoso, tá aqui pela rodovia da nossa região, tá na avenida, na rua da nossa cidade, fique à vontade, tem sempre a melhor canção desfilando aqui na melhor do seu rádio.
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1: Evandro Filho de volta na sua quarta-feira.

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0: Débora e Daniela, libera um de nós, fechando Nação Sertaneja de hoje. Muito obrigado pela sua companhia, pela sua audiência, pelo rádio ligado. Beijo no coração e até a próxima. Tchau, tchau.
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Mas já tô chegando na quinta-feira. Você vem comigo, é? Bom dia! Bom dia!

Luana, você tá bem, é? Ô, amigão, tudo certo? Eu quero te fazer um convite, hein? Bora junto nessa quinta-feira. Você tá no trabalho? Obrigado pela sua conexão, viu? Você que tá também viajando aí, obrigado pela carona. Você sabe que eu tô aqui só por você, não é? Ah, e eu quero ser participando. Você me conta de onde você tá me ouvindo? Pode contar a cidade também, onde você tá, viu? No arroba Joel Cabral Voz é o ponto de conexão. Tô te esperando lá no arroba Joel Cabral Voz. Me manda mensagem no Instagram dizendo de onde você tá me ouvindo, tá? Claro que eu vou te mandar um abraço aqui. Bora junto? Vem, vem! Madrugada com você. Rio Negro e Solimões com Henrique e Juliano. Saudade atemporal é a primeira de hoje. Ó. Oh.

Maiara e Maraísa Surtos. Antes, Murilo Huff, Saudade Estranha. Amarília Mendonça com Rosa e o Beija-Flor. E Rio Negro e Solimões, Henrique e Juliano, Saudade Atemporal. Vem na quinta, aqui. Ó, ó.

madrugada boa, tocando Gustavo Lima, Retrovisor. Teve antes Matheus e Cauã e Laona Prado, Admita. E o João Neto e o Frederico com Marca Eu. Daqui a pouquinho lá vem mais moda, ó, se prepare. Você vai cantar com o Fernando e Sorocaba, com o Ralph. Vai ter o Léo Magalhães.

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1: Meia-noite e 29.
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0: Com você, pra você, segue aqui, ó.
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0: Guilherme Benuto com Panda, eu duvido no mais.

sua madrugada, Wesley Safadão e Ana Castela, covardinha, eita! Teve antes Mato Grosso e Matias, Enquanto o Sol Brilhar, o Léo Magalhães com Meu Nome e ainda Guilherme, Benuto e Panda. Eu duvido, vem cá junto, continua, ó.

primeira hora do Madrugada, Maurício e Eduardo solteira no mundo. Teve antes Fernando e Sorocaba, Terra de Amor. E PPA com Diego e Vitor Hugo, Carmé de Chocolate. Na próxima hora tem mais, hein? Lá vem Paula Fernandes, Jorge Matheus, a Simone e Mê.

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0: viu? Tanto que foi rápido!
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0: Aqui o intervalo voa e a moda já chegou. Vem, vem!
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0: Simone Mendes chegando com sofrimento na resposta. Ó que modão, gente!

Juliano, chá de casa nova. Eita, cuidado, tá? Isso aí é uma lição pra você aprender, pra não ter que passar, não praticar, né? Antes, Rio Negro e Solimões e Country Beat apaixona muita gente. Marcos e Belucci com Clima Estranho e Simone Mendes, Sofrimento na Resposta. Como não passar, gente, nessa lição? É valorizar o presente, não é? O agora. Bora junto?

gostosa Ana Castela, é que eu não te esqueci, sabe? Antes, Paula Fernandes, anota aí! E o João Pedro e Cristiano acordou namorando! Daqui a pouquinho lá vem mais moda, tá? Você vai cantar já já com Felipe Araújo, Gustavo Lima, vai ter o Daniel com Guilherme Santiago!

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Mato Grosso e Matias e Luan Santana. Troféu de infidelidade, é moda? Antes, BBA com Diego e Vitor Hugo Carmé de Chocolate. O Felipe Araújo com Despedida de Sofrimento. E Gustavo Lima, Bala Alojada, que segue. Ó, ó.

0: devagar demais, viu?
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madrugada gostosa, fechando essa hora, Kleber e Cauã, mil adjetivos. Teve antes os Bonifácios com a Thaíra e Alexandre, Deus me deu esse lugar. E ainda se ouviu Daniel e Guilherme Santiago, as coisas são como são. Daqui a pouquinho tem mais uma hora, você continua com a gente? É sério? Daqui a pouquinho então se prepare pra cantar com o Murilo Rufi, com o Zezé de Camargo.

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0: Começando mais uma hora. E muito obrigado pelo carinho, viu? Ó, tem notificação chegando aqui no Madrugada. Sabe quem tá participando? É a Priscila, que tá lá no Bairro América curtindo a gente. O Eduardo também tá ouvindo, hein? Trabalhando junto com o Cristiano em Barreto, São Paulo. Obrigado pelo carinho, gente. Em Minas Gerais, em Pouso Alegre, ó, tá a Camila lá no São Geraldo. O André também tá na cidade de Jardim. Gente, bom trabalho pra vocês e obrigado pela companhia, viu? E você, quer que eu fale o seu nome aqui também, nome da sua cidade? Corre lá no meu arroba Joel Cabral Voz do meu Instagram, me manda mensagem dizendo de onde você tá me ouvindo e eu te mando um abraço aqui depois, tá? Bora começar essa hora! Isso, chega mais pertinho!
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0: Zezé de Camargo chegando, promessa dívida, né? Discutidas! Bom dia!

0: madrugada, Léo Magalhães cancela o pedido, hein? Teve antes Emílio e Eduardo, barulho da buzina, o Ralf com perdendo o juízo e o Zezé de Camargo, discutidas. Dia bom pra você, continua!
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Começa a quinta, hein? Maurício e Eduardo, solteira no mundo. Antes teve Zé Neto e Cristiano Filha. E João Lucas Freitas e Kleber e Cauã, preso ao seu beijo. Daqui a pouquinho se prepare, tá? Lá vem João Neto e Frederico, a Marília Mendonça, o Luan Santana.

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pra você, com você. Vem, vem. Madrugada com você. Luan Santana chegando no Madrugada. A Ludmilla adora essa música. Tá curtindo a gente no Paraná. Bom dia, mulher.

Marília Mendonça, inesquecível, que regravação, hein? Te amo demais! Teve antes Júnior Marques, Ilusão de Amor, Marcos e Belucci com João Gomes, Saudade Digitando, e Luan Santana com Ilha. Vem cá junto!

chegando gostosa, fechando essa hora, Ed Brito e Samuel, toda mulher. Antes teve César Menotti, Fabiano e Ana Castela, eu sem você não dá. E o Guilherme, o Benuto com Panda, eu duvido. Daqui a pouquinho, na próxima hora, vai se preparando, hein? Você já vai cantar com o Eduardo Costa, com a Simone Mendes, até com o Matheus e Cauã, hein?

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5: Você continua comigo,
6: é? 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
5: A madrugada é todinha nossa, vem que tem conversa boa, ó.
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5: E muita moda que você gosta. Kleber e Cauã, mil adjetivos. Bom dia.

Obrigado, Henrique Juliano. Romântico, que modão, hein? Antes, Tchãozinho e Alessandro com De Paulo e Paulino, Amor de Trem. Matheus e Cauã com Me Ama Mesmo e Kleber e Cauã. Mil Adjetivos. Continua aqui na Quinta. Ó.

madrugada gostosa, Mato Grosso e Matias, enquanto o sol brilhar. Teve antes Eduardo Costa, Me Ajuda a Te Esquecer. E os Bonifácios com a Thaíra e Alexandre, Deus Me Deu Esse Lugar. Daqui a pouquinho lá vem mais moda, tá? Se prepare pra cantar junto com Laona Prado, Maiara e Maraísa, até com Gustavo Lima, hein? Olha pro...

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3: Ó, a gente já de volta!
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3: Ed Brito e Samuel chegando com toda a mulher no Madrugada. Bom dia!

0: você vê. Antes, Rio Negro e Solimões, Emílio e Eduardo sonhando com você. Edson Hudson com Love Hurts. E ainda de Brito e Samuel, Toda Mulher. Vem cá junto. Continua. Aqui, ó.
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Madrugada Gostosa fechando essa hora, Leandro e Romário e Icarinho Gilmar, Corações Egoístas. Antes, Guilherme Santiago, As Modas Que Eu Fiz Pra Você. E o Júnior Marques cantou Ilusão de Amor. Obrigado pela companhia, viu? Que terminou que nada, gente. Tem a última hora, caprichadinha. Aquela viagem especial no mundo da música sertaneja já vai começar. E eu conto com você. Não sai daí. É VaptVupt. Segura! 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

0: Mata a Saudade a partir de agora? Ah, anos 90, 2000, ou Viagem Gostosa. Eu sei que você gosta e é por isso que eu faço questão de estar aqui com você nessa última hora, lado a lado. Vamos juntos? Então vem!
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0: Pra começar, Adalberto e Adriano, 1993!

cama. Antes, Chitãozinho, Chororó, Coração Sertanejo, Bruno e Marrone, passou da conta, é? E abrimos com Adalberto e Adriano. Vem junto. Boa quinta. Madrugada com você. Rio Negro e Solimões, Frio da Madrugada. Bom dia.

Giovanni, cadê aquele amor, gente? Essa é de 1995, que moda boa! Antes, Christian Ralph, minha Gioconda! E abrimos com o Rio Negro e Solimões, Frio da Madrugada! Obrigado por estar aqui, viu? O último bloco volta daqui a pouquinho, cheinho de saudade que você vai se emocionar. Peraí!

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3: Tudo certo aí?
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3: Paramos no ponto de 1999 com Eric Henrique, Pele de Maçã. Bom dia.

0: você.
1: Daniel, essa é de 98, saudade faz doer, como dói, gente. As mineirinhas antes, foi tudo culpa do amor, né? Chico Rei Paraná, você não sabe amar. E abrimos com Eric Rick, vem cá comigo, bom dia. César e César chegando. Eu quero tudo de novo. Há 30 anos essa viagem no túnel do tempo.

Tem Help, o que tiver que viverá, de 92, uau! Essa moda, vou te contar, hein, como tocou, gente. Teve ainda César e Paulinho, tem alguém que te quer? E abrimos com César e César. Obrigado por ter vindo com a gente. Nossa, que quinta-feira gostosa ao seu lado. Ó, mas desejo pra você um ótimo dia e eu volto às 0 horas de sexta. Tá bom, lindona? Combinado, amigão? Tudo de bom na sua vida. Até lá, tchau!

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3: 5:37.
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0: Sistema Osesc recebe embaixador da Geórgia em agenda voltada à abertura de novos mercados internacionais. Redução da aplicação de fertilizantes pode comprometer a produtividade agrícola no curto e no longo prazo. Estas e outras notícias logo após a nossa mensagem cooperativista.
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0: Alô, amigos do sul do Brasil. Eu sou o Renê Roberto e hoje é quinta-feira, edição de 24 de setembro de 2026. E essas são as notícias. A Cooper Alfa de Chapecó, por meio da Comissão Interna de Prevenção de Acidentes e Assédios, CIPA, promoveu nos dias 15 e 16 de setembro a Semana Interna de Prevenção de Acidentes do Trabalho, CIPAT 2026. O evento teve a participação presencial e online de colaboradores em uma programação dedicada a fortalecer o bem-estar e a prevenção no ambiente de trabalho. A abertura das atividades contou com a palestra Cultura de Cuidado e Bem-Estar, Transformando o Ambiente de Trabalho, ministrada pela instrutora Paola Tainá Dallagnoli Linhares, abordando a saúde mental e a norma regulamentadora NR1. O presidente da CIPA, Everton Viega, explicou que a definição dos temas ocorreu em parceria com a equipe de recursos humanos e com os integrantes da comissão. Ele disse: pensamos em algo que realmente impactasse os nossos colegas. Um tema que está evidente é a NR1, além da parte psicossocial e a segurança emocional. Everton também ressaltou a importância de resgatar a conscientização preventiva no dia a dia, alertando para os riscos de dispensar equipamentos de proteção individual, EPIs, ou realizar tarefas sem o devido cuidado em função da pressa. A relevância da pauta também foi destacada pelo primeiro vice-presidente da Cooper Alfa, Clades Jorge Furlaneto, que apontou o alinhamento das palestras com os princípios institucionais. Ele disse: a questão emocional é muito importante no sentido do desempenho e da performance no trabalho. A Cooper Alfa, como cooperativa, proporciona um bom ambiente no aspecto de entrosamento e trabalho em equipe, mas precisamos sempre evoluir. A segurança psicológica permite que as pessoas participem de forma mais efetiva nos projetos e na inovação, comentou Clades. O diretor administrativo da Cooper Alfa, Gilberto Fontana, reforçou o impacto positivo das discussões no ambiente corporativo. Ele afirmou: fiquei muito satisfeito com a forma com que a CIPA abordou o assunto da segurança psicológica e conectou para que o colaborador possa produzir melhor, conceder sugestões e colaborar. Iniciativas como essa ajudam a melhorar o ambiente de trabalho. Gilberto mencionou ainda o incentivo à saúde física por meio de ações como Corrida Alfa, que estimula o cuidado integrado entre corpo e mente. Com o compromisso de fortalecer o desenvolvimento econômico e a educação financeira nas comunidades onde atua, a cooperativa de crédito Sicoob Cred Serra realizou uma série de palestras voltadas a empreendedores da região serrana de Santa Catarina. A programação foi realizada nos municípios de Urupema, Bom Jardim da Serra e São Joaquim, reunindo empresários, microempreendedores, cooperados e gestores da região. O encontro realizado em Urupema também recebeu cooperados do município de Painel, reforçando o compromisso do Sicoob Cred Serra em promover conhecimento, desenvolvimento econômico e oportunidades de crescimento para toda a Serra Catarinense. As palestras foram conduzidas por Juliano Fernandes, administrador MBA pela Fundação Getúlio Vargas, educador financeiro e coordenador de cidadania e sustentabilidade, profissional que possui mais de 20 anos de atuação no sistema Sicoob. Durante os encontros, os participantes tiveram acesso a conteúdos práticos sobre educação financeira, organização das finanças empresariais, tomada de decisão, planejamento e estratégias para a sustentabilidade dos negócios. A proposta foi proporcionada ferramentas que auxiliem os empreendedores a enfrentar desafios, identificar oportunidades e promover um crescimento mais seguro e sustentável. A realização das palestras contou com

0: parcerias locais, entre elas Instituto Federal Campus Urupema, Sala do Empreendedor, NDL Urupema, CDL Bom Jardim da Serra, CDL São Joaquim e Assijo. Para o Sicoob Credit Serra, investir em educação financeira é uma forma de contribuir diretamente para o fortalecimento dos empreendedores e para o desenvolvimento das comunidades, ampliando o papel do cooperativismo como agente de transformação econômica e social. Cooperativa de Jacinto Machado, sul de Santa Catarina, Cooperja, deu mais um passo importante para se preparar para um dos maiores processos de transformação do sistema tributário brasileiro, a reforma tributária. A cooperativa catarinense reuniu-se com um grupo de profissionais das áreas de contabilidade, fiscal, controladoria, financeiro, jurídico, sistemas, compras e comercial, e juntos criaram um comitê interno de reforma tributária. A iniciativa tem como objetivo avaliar as mudanças e os impactos para a cooperativa Cooperja e construir de forma conjunta estratégias na gestão dos negócios. O trabalho será construído de forma gradativa e colaborativa, onde novos colaboradores serão convidados a participar do comitê ao longo das próximas etapas, conforme os assuntos forem sendo aprofundados e de novas necessidades serem identificadas. No comitê, a presença do presidente Vanir Zanatta reforçou a importância estratégica do trabalho. Sua participação demonstrou que o tema está sendo tratado pela cooperativa não apenas como uma questão tributária, mas sim como uma decisão de gestão e planejamento para o futuro da organização. Para a contadora da cooperativa, Fernanda Moro, a reforma tributária vai acontecer e preparar a Cooperja para essa mudança com estratégia, planejamento, conhecimento e integração, o que é fundamental para o futuro da Cooperja. E a seguir, depois da nossa mensagem cooperativista, nossa última notícia. Sistema Osesc recebe embaixador da Geórgia em agenda voltada à abertura de novos mercados internacionais. Aguarde.
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0: Ok, estamos de volta aqui dos estúdios de rádio da Fecoagro em Florianópolis, capital do estado de Santa Catarina. E agora atenção para a última notícia. O sistema Osesc recebeu a visita do embaixador da Geórgia no Brasil, Zurab Mishdelivili, para uma agenda voltada ao estreitamento das relações institucionais e à prospecção de oportunidades de negócios para o cooperativismo catarinense. A visita foi realizada por iniciativa da própria embaixada da Geórgia, que demonstrou interesse em conhecer o modelo cooperativista de Santa Catarina e o seu potencial de atuação no mercado internacional. O embaixador Mishdelivili destacou que a visita teve como objetivo identificar oportunidades de cooperação entre a Geórgia e Santa Catarina, estabelecendo uma agenda de trabalho voltada ao desenvolvimento de projetos conjuntos, ao intercâmbio de experiências e à aproximação entre os dois países. Ele afirmou: "Viemos conhecer de perto o potencial catarinense e buscar caminhos para ampliar a cooperação entre a Geórgia e o Brasil. Queremos construir projetos de intercâmbio, promover visitas entre os dois países e planejar uma agenda de trabalho para 2027 com oportunidades concretas de negócios que sejam de interesse para Santa Catarina e para o meu país", Geórgia, destacou ele. Durante o encontro, foram apresentadas a estrutura, a representatividade e os principais indicadores do cooperativismo catarinense, além da relevância econômica e social das cooperativas para o desenvolvimento do estado. A agenda também proporcionou a apresentação do catálogo de exportações de proteína animal, pauta de interesse da Geórgia, especialmente em segmentos estratégicos como o de proteína animal. Receberam interesse de representantes de outros países em conhecer o cooperativismo catarinense demonstra a qualidade dos produtos e a credibilidade que nossas cooperativas conquistaram ao longo dos anos. Essa aproximação possibilita o diálogo, amplia as relações institucionais e pode abrir novas oportunidades de mercado para as cooperativas, contribuindo para a presença internacional da produção catarinense, ressaltou o presidente do Sistema Osesc, cooperativista Vanir Zanatta. Ao longo do encontro, o embaixador da Geórgia destacou o interesse do seu país em proteínas de frango e suína do cooperativismo catarinense. Reconhecido internacionalmente pela excelência sanitária, o cooperativismo de Santa Catarina tem acesso aos mercados mais exigentes do mundo, como Coreia do Sul e Estados Unidos. Atualmente, o cooperativismo de Santa Catarina exporta para mais de 80 países. A agenda com o país Geórgia integra um movimento cada vez mais intenso de internacionalização conduzido pelo sistema Osesc. Após apresentar recentemente o potencial do cooperativismo catarinense a uma delegação oficial da República de Ruanda, reunindo autoridades e empresários interessados em parcerias comerciais, o sistema

0: Bocesc intensifica sua atuação junto a representantes internacionais para aproximar as cooperativas catarinenses de novos mercados e consolidar Santa Catarina como referência em cooperativismo e negócios no cenário global. 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
11: A Escola de Educação Básica Municipal Criança do Futuro CAIC desenvolve um projeto de educação e conscientização no trânsito com alunos do ensino em tempo integral. A iniciativa envolve crianças do primeiro e segundo ano e utiliza conversas e atividades pedagógicas para abordar comportamentos responsáveis e a importância do respeito às regras de trânsito. O trabalho é desenvolvido de forma próxima à realidade dos alunos, com o objetivo de mostrar que a segurança nas ruas e rodovias depende da participação de todos. Entre os temas trabalhados estão o uso do cinto de segurança, o respeito à faixa de pedestres, os limites de velocidade e atenção durante os deslocamentos. Segundo a professora Diana Gil, responsável pelo trabalho, a intenção é mostrar às crianças que pequenas atitudes podem contribuir para evitar acidentes e preservar vidas. A professora destaca ainda que os ensinamentos trabalhados em sala já começam a chegar às famílias por meio das próprias crianças. Segundo ela, os alunos comentam e até corrigem comportamentos dos pais a partir do que aprendem na escola. 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

6:08, bom dia. Estamos chegando em Cabideira com mais um programa Nossa Alvorada Sertaneja. Na manhã de quinta-feira, gente, 24 de setembro de 2026. Estamos aí com a temperatura marcando nesse momento. A temperatura está na marca aqui dos 13 graus aí, né? Bom dia pra você que tá aí na sintonia curtindo aqui a nossa Rádio Vitória. É isso aí, né? O tempo prometia mais frio pra hoje, mas tá de boa, tá tranquilo aí com 13 graus aí, né, gente? A partir de agora, Gilmar Tibes te faz companhia até às 8 horas aqui na sua companhia, aqui na nossa Rádio Videira, 88.5 FM, com você em todo lugar. Hoje é dia do soldador. Nosso abraço a todos os profissionais do ramo aí, né? Estamos na lua crescente, meu povo. 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Tudo certinho, tudo tranquilo? Você, meu amigo, minha amiga, é isso aí, no Cantar do Galo, no Cantar da Passarada, que a gente está nessa companhia, apesar que os dias estão aí clareando mais cedo, né? O pessoal às vezes acorda e acha que tem perdido a hora, né, gente? Não, opa, o sol aí tá chegando mais cedo, meu povo. Afinal de contas, já estamos na primavera, primavera aí, né, brasileira, minha gente.

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10: Horas e 22 minutos.

0: 6h29.
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7: 6:34, vamos seguindo aí com o nosso programa. Bom dia pra você, o nosso Alvorada Sertaneja. 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Gente, com a gente no nosso Alvorada Sertaneja. 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

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Jeitão de Caboclo, canta Liu e Léo, bom dia.

0: 6h43.
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2: Bom dia para todos os ouvintes. A quinta-feira, pessoal, é mais um dia onde o sol continua aparecendo pelos lados aqui do meio oeste. A gente segue na influência, né, dessa massa de ar mais seco que garante entre as nuvens a presença do sol. As temperaturas aos poucos agora de manhã vão subindo. A gente tem previsão de máximas em torno de 22 a 24 graus. Boa parte das cidades, uma temperatura que até fica mais agradável. Seguimos naquela informação que a gente vem comentando com vocês aí na sequência dos últimos dias, de temperatura subindo, né, para a tarde dessa sexta-feira. A gente tem sol previsto, encerra a semana com tempo seco. Como não diminui tanto a temperatura entre essa noite e amanhã de manhã, ao longo da tarde da sexta já vai chegar uns 25, 27 graus. E essa condição de sol entre nuvens no sábado repete. E a temperatura na tarde do sábado pode subir até um pouquinho mais, uns 27, 29 graus, acaba tendo aquecimento. Abraço para vocês, informações do tempo da Puchowski Meteorologia.
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11: 6h49, a gente vai seguindo aí com o nosso programa. Bom dia pra você, na sintonia curtindo aqui a nossa Rádio Videira. Mediterrâneo dos Índios, chimarrão é símbolo da amizade, hospitalidade e união, proporcionando vários benefícios para a sua saúde. E o melhor chimarrão, você sabe que é com a erva, mate e mazute, né, gente? Isso, quem toma recomenda. 100% natural, feita somente com erva mate nativa, selecionada e sem adição de açúcar. Erva mate e mazute, cultive a tradição tomando o melhor chimarrão. Estamos aqui tomando um chimarrãozinho, tomando mate aí, né? E trolei no Amazonas, tá especial da primeira, tia. Eita, bom também. O seguinte, meus amigos, a gente vai seguindo com o programa. Deixa eu mandar aí, vou trazer na sequência a oração da manhã. Deixa eu mandar especial também pro nosso amigo aí, o Toninho, né, Toninho? Toninho Pires, esse amigo velho lá das antigas aí, né? Tá de aniversário, fera, hoje, que Deus abençoe, muita paz, saúde, muitos anos de vida. E nosso amigo Toninho, né? Sempre ligado com a gente. Toninho Pires aí, né? Que trabalha lá no açougue, lá da Cooperville, é isso aí. Então, Toninho, ó, grande abraço aí, companheiro, que Deus abençoe, né? Continue sendo sempre esse parceirão aí, né? Isso, é, colega velho das antigas, meu amigo, lá do tempo do futebol aí, né? Isso, quantos anos de amizade aí pro nosso amigo Toninho Pires, né? É, então, que Deus abençoe, paz, saúde e muitos anos de vida aí, companheiro. Uma oração pra você também aí, tá bom?
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13: No peito aberto.
14: Bom dia, queridos filhos e filhas. Quinta-feira, vamos rezar, pedir a libertação do alcoolismo. Ainda é tempo de levar as suas intenções na missa de hoje. Quinta-feira, Jesus Eucarístico. Acesse www.padrereginaldomanzotti.com.br, de qualquer parte do Brasil ou fora dele.

0: Ele. Missas serão celebradas na sua intenção. Em nome do Pai, do Filho e do Espírito Santo. Amém. Misericordioso Jesus, que tiveste compaixão de todos aqueles que eram apresentados e colocados para serem curados e libertados de espíritos impuros. Nesta manhã, eu me coloco em oração e clamo a vossa misericórdia. Restaurai a vida daqueles que estão aprisionados pelo vício do alcoolismo. Diga o nome. Nosso Senhor Jesus Cristo, que vieste para libertar os cativos, libertai estas pessoas, cujos nomes lembramos, que se encontram no vício, sejam eles quais forem, mas de modo especial, o do alcoolismo. Senhor, Deus de misericórdia, tire os traumas, os registros negativos, onde essa doença entrou na vida da pessoa, quer seja por herança genética, quer tenha sido por má formação. Ó Jesus, amado Jesus, pedimos para que entre na história destas pessoas, desde o momento da concepção até hoje. O teu poder é imenso. Regenere, liberte, santifica-os no teu amor. Senhor, rezamos também pelos familiares que tanto padecem, que tenham discernimento, que tenham paciência e que saibam lidar com este problema. Senhor, dai-lhes o Espírito Santo de tal forma que tais pessoas e familiares se sintam motivados e fortalecidos, sempre com a certeza de que são capazes de vencer o vício do álcool. Senhor, que sejam regenerados nos seus fracassos e que a vossa graça os fortaleça na vontade. Não permita, Senhor, que estes teus filhos e filhas sejam derrotados e humilhados pelo vício do álcool, mas que sejam recolocados na vida. Pedimos, Senhor, a libertação dos traumas dos familiares por uma história marcada de profunda dor. Pai nosso, que estais no céu, santificado seja o vosso nome. Venha a nós o vosso reino, seja feita a vossa vontade, assim na terra como no céu. O pão nosso de cada dia nos dai hoje. Perdoai-nos as nossas ofensas, assim como nós perdoamos a quem nos tem ofendido. E não nos deixeis cair em tentação, mas livrai-nos do mal. Amém. O Senhor esteja convosco. Ele está no meio de nós. Que a bênção de Deus fortaleça as famílias e as pessoas na libertação dos vícios. Abençoai a água que será tomada e as fotos de família. Em nome do Pai, do Filho e do Espírito Santo. Amém. Jesus, libertai do alcoolismo. Um bom dia a todos.
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2: 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João Mineiro e Marciano vai chegando, depois tem horário político, bom dia.

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13: Horas e 26 minutos. Bom dia pra você. Manhã de quinta-feira, 24 de setembro, gente. Seguimos com o nosso programa até as 8 horas de Martins aqui na sua companhia. Bom dia.

7h28, a gente vai seguindo aí com o nosso programa, abraçando você que tá aí na sintonia, curtindo aqui a nossa Rádio Videira. Bom dia, minha gente, bom dia, meu povo, quinta-feira, eita, é, semana passou rapidinho novamente aí, né? Estamos aí na sua companhia com o nosso programa, o nosso Alvorada Sertaneja. 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

0: 7h31.
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3: 7:37, vamos seguindo aí com o nosso Alvorada Sertaneja, amanhã de quinta-feira. 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Também siga nas redes sociais, @ItaliaModas, gente. 7:39, já tem mais música chegando, falando pra vocês aqui das lojas Bom Preço. 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Vou trazer aqui, ó, Que Linda É Minha Terra, canto Porca Véia na sequência.

Seguimos com o nosso programa. Aquele abraço para você que tá aí na sintonia, curtindo aqui a nossa Rádio Videira, curtindo o nosso programa, o nosso Alvorada aí, que vai até as 8 horas com o melhor da música para você aqui na Videira. Pessoal, lembrando então, vamos dar um alô no pessoal da Aparecida, estão se preparando para a festa aí, né? Tem Nossa Senhora Aparecida aí, né? E esse ano será um pouco aí diferente da programação. Teremos aí no domingo, lembrando que no domingo, dia 11, né, gente, vai ter aí venda de combo aí, né? Mas esses combos tem que ser adquirido até o dia 10, né? Até o dia 10 de outubro, fazer a reserva. Aí no domingo você vai lá tirar o seu combo aí, né? Com a maionese, o pão, a salada, né? A carne aí, né? Do frigorífico La Brancaglione. R$150 o combo aí. Esses combos tem que ser adquirido aí, reservado até o dia 10 de outubro. Daí no dia 11, que é no domingo, o pessoal vai lá retirar, né? Então, a carne de gado, gente, só será vendida através de combos no dia 11, no domingo, tá bom? Mas, no domingo lá, segue a programação dia 11, a partir das 12 horas tem venda de leitão assado, galinha assada, além de serviço de bar e cozinha, vendas de pudim, bolos, cucas, pastéis, cachorro quente e pães aí no dia 11, no domingo aí, né? E dia 12 daí segue a programação normal e como já acompanha todos os anos e a gente vai estar divulgando também pra vocês, tá certo, gente? 7 horas e 44 minutos, lembrando que finalzão de semana tem festa aí no Rutire, né? No sábado aí já uma extensa programação, com jogo futebol, venda de carne aí de porco, né? Tradicional gata, violeiros e gaiteiros no sábado e no domingo também, né? Jogo futebol, misto tipo lá Rádio Videira, aquele delicioso almoço, tem terço, tem cavalinho, tem matinezão lá com o Grupo A3, então a gente vai estar aí contando detalhes pra vocês desta grande festa aí na cidade do Rio Tigre também, né? Nesse final de semana, gente.

0: 7h44.
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9: 7 horas e 49 minutos, pessoal. Vamos seguindo aí com o nosso programa. Abraçando você que está aí na sintonia, né? 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Então, reúne a família, vamos tomar um chimarrão, comer uma cuca, né? Comer uns pastel, né? Um espetinho e acompanhar a grande final aí, daí assistir também apresentações aí. 7 horas e 51 minutos, a gente vai seguindo aí com o nosso programa, nosso Alvorada Sertaneja. Bom dia, minha gente, bom dia, meu povo, bom dia você que já tá aí, né? Se preparando para mais um dia de vida aí, meu povo, o pessoal já tá trabalhando, bom trabalho a todos que tá aí no seu carro, bom dia, vamos que são 7

7h53 e já estamos chegando ao final de mais um programa. Na sequência tem Café com Notícia. Eu volto às 5 horas com o nosso Entardecer no Sertão. 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Vamos fechando assim, ó. Chitãozinho Choró, é o último que vem chegando. Foge de mim, ótima quinta-feira, até mais.

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2: Muito bom dia, 8 horas e 2 minutos, manhã de quinta-feira, hoje dia 24 de setembro, estamos chegando com mais uma edição do Café com Notícias, manhã de tempo bom, 16 graus de temperatura. 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Destaques de hoje. Bom dia, Ernesto Júnior.
3: Bom dia, João. Bom dia quem está acompanhando. A gente vai trazer as informações sobre os primeiros resultados aí dos jogos que ocorreram nessa quarta-feira aí no JASC, na etapa regional aqui de Videira, e também o grande incêndio, né, que ocorreu na noite de ontem aqui na cidade.
2: E também teve incêndio em um aviário no município de Iomerê, provocando morte de aves. Vamos trazer as informações aqui no Café com Notícias, que está apenas começando, 8 horas e 3 minutos.
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2: Leandro Puchalski chega para atualizar a situação do tempo e da temperatura para a quinta-feira. Bom dia, Leandro.
5: Bom dia para todos os ouvintes. A quinta-feira, pessoal, é mais um dia onde o sol continua aparecendo pelos lados aqui do meio oeste. A gente segue na influência, né, dessa massa de ar mais seco que garante entre as nuvens a presença do sol. As temperaturas aos poucos agora de manhã vão subindo. A gente tem previsão de máximas em torno de 22 a 24 graus. Boa parte das cidades, uma temperatura que até fica mais agradável. Seguimos naquela informação que a gente vem comentando com vocês aí na sequência dos últimos dias, de temperatura subindo, né, para a tarde dessa sexta-feira. A gente tem sol previsto, encerra a semana com tempo seco. Como não diminui tanto a temperatura entre essa noite e amanhã de manhã, ao longo da tarde da sexta já vai chegar uns 25, 27 graus. E essa condição de sol entre nuvens no sábado repete, e a temperatura na tarde do sábado pode subir até um pouquinho mais, uns 27, 29 graus, acaba tendo aquecimento. Abraço para vocês, informações do tempo, da Puchalski, Meteorologia.
2: 8 horas e 4 minutos. 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Vamos falar do incêndio ontem aqui na rua, na Travessa Santa Catarina, esquina com a Marechal Floriano Peixoto. Um incêndio de grande proporção atingiu uma casa de madeira, uma casa antiga ali, em torno aí de 500 metros quadrados de área construída, dando muito trabalho aí ao corpo de bombeiros, mas felizmente não houveram vítimas. Ernesto, mais detalhes deste incêndio?
3: Isso aí, a gente teve a informação por parte do Corpo de Bombeiros aqui do município de Videira. Foram mobilizadas aí três viaturas aqui do município, além do apoio de uma viatura aí do Corpo de Bombeiros de Fraiburgo e também da Polícia Militar, que auxiliou aí nos trabalhos desse incêndio de grandes proporções que atingiu ali essa residência, como tu disse, João, na Travessa Santa Catarina, por volta das 8h30 da noite de ontem. Aí, na sequência, as equipes realizaram os trabalhos de rescaldo com a verificação do imóvel para identificar possíveis focos remanescentes e evitar aí a reignição deste incêndio. Após o encerramento do combate, os bombeiros aí fizeram a avaliação da cena e confirmaram que não houve vítimas. Duas pessoas residiam no imóvel, mas não estavam na residência no momento em que o incêndio começou. Até o fim do atendimento, não foi possível determinar a origem do fogo. O local está isolado neste momento e deverá passar por perícia para auxiliar na apuração das circunstâncias.
2: Outro incêndio atingiu um aviário, foi na madrugada de hoje, na linha Santa Terezinha, no município de Iomerê. O Corpo de Bombeiros foi acionado por volta das 2 da manhã para atender a ocorrência. No momento do incêndio, a edificação de 1.200 metros quadrados alojava 8.800 frangos. Além da chegada das equipes, o proprietário já havia iniciado o combate. As chamas que se propagaram pela maravalha, utilizada como cama do aviário. As chamas atingiram cerca de 50% da área interna da edificação. O fogo provocou o colapso de aproximadamente 120 metros quadrados.

0: da estrutura que foi totalmente consumida pelas chamas. Não houve registro de vítimas humanas durante a ocorrência. Após assumir o atendimento, a guarnição realizou o combate às chamas. A equipe também realizou uma análise detalhada das condições do local, verificando a segurança da área neste local. Então, dois incêndios registrados na quarta-feira à noite aqui em Videira e também no interior do município de Iomerê, na linha Santa Terezinha, neste aviário aí, o trabalho feito pelo Corpo de Bombeiros.
1: E dois incêndios de grandes proporções, né, João? Vamos falar de esporte agora?
0: Vamos lá.
1: Vamos falar de esporte, isso porque aí estamos, a Videira recebe aí desde ontem até o próximo dia 27, até o próximo domingo, a etapa regional dos Jogos Abertos de Santa Catarina, e a gente já tem os primeiros resultados divulgados pela Fundação Municipal de Esportes da cidade. Na bocha feminina, Videira aí fez um placar de 2-1 em cima de Arroio 30, aí e também de 3-0 em cima de Água Doce. No futsal feminino, Videira fez um placar de 5-2 em cima do município de Fraiburgo. No voleibol feminino, Videira ficou com 3, São José do Cerrito 0. E encerrando aí, voleibol masculino, Videira perdeu de 3-0 para Ibirama. Então, informações divulgadas nessa manhã pela Fundação Municipal de Esportes, referente aí aos primeiros resultados dos Jogos Abertos de Santa Catarina da etapa regional nesta quarta-feira.
0: Competição essa que vai até o próximo domingo, né? Videira terá dois representantes no Brasileiro Escolar de Xadrez, que acontece entre os dias 25 e 27 de setembro em Caxambu, Minas Gerais. Cauã Murilo Carlesso vai disputar a categoria sub-12 masculino, representando a escola SESI, enquanto Riane Manfroy compete no sub-16 feminino pela escola Valdemar Kleinbin. Os dois atletas participam por convite da Associação de Xadrez de Joaçaba e já estiveram na competição no ano passado. Cauã terminou em quinto lugar e Riane em quarto em suas categorias. A participação deste ano é viabilizada pelas famílias com apoio nos treinamentos da Associação de Xadrez de Videira e da Fundação Municipal de Esportes. 8 e 9, Concretos Farroupilha, credibilidade, tradição e profissionalismo. 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
0: Vamos ao breve intervalo, já já estaremos de volta com outras informações.
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9: 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Mais de 1.400 pneus inservíveis recolhidos em diferentes bairros de Videira foram destinados corretamente nesta terça-feira. A ação é realizada pela Secretaria de Saúde por meio do Programa de Combate à Dengue e do Programa Bota Fora de Pneus. Os materiais ficam armazenados até atingir uma quantia suficiente para serem retirados e encaminhados para reciclagem por meio de uma parceria com o Instituto Estadual do Meio Ambiente e o projeto Reciclanip. A população também deve manter cuidados para evitar água parada em caixas d'água, vasos de plantas, ralos, calhas, recipientes e piscinas.
10: João, aproveitando o gancho, estou falando, né, da questão do meio ambiente, a conscientização sobre os cuidados com o meio ambiente está ganhando espaço nas escolas aqui do município. Com o início do projeto A Coleta Seletiva em Videira, a iniciativa é desenvolvida pelo Serviço Autônomo de Água e Esgoto de Videira, a VISAN, em parceria com a UNOESC, por meio de alunos egressos do curso de Engenharia Química. O projeto, segundo as informações, busca aproximar os estudantes das práticas de separação e destinação correta dos resíduos, mostrando como essas atitudes contribuem para a preservação do meio ambiente. A proposta também pretende levar o conhecimento para além da escola, incentivando os alunos a multiplicarem as informações em suas casas e também na comunidade. O projeto começou aí no bairro De Carli, na Escola Municipal Gabriel Bogoni, aí no bairro Carelli, com a participação dos alunos do nono ano, e a proposta, no entanto, será ampliada para os estudantes do quinto ao nono ano das 9 escolas mantidas pelo município.
9: E as urnas eletrônicas terão 688 candidatos nas eleições deste ano em Santa Catarina, mas 19 ainda podem perder o registro. O Pleno do Tribunal Regional Eleitoral de Santa Catarina concluiu julgamentos individuais de 700 requerimentos de candidatura. Concorrentes em situação sub judice aguardam avaliação de recursos. Estamos aí há pouco mais de uma semana do primeiro turno da eleição e agora o trabalho vai se intensificando. O repórter Cadu Reis é quem nos traz mais informações.
11: O Pleno do Tribunal Regional Eleitoral de Santa Catarina concluiu o processo de julgamento individual de 700 pedidos de registro de candidatura para as eleições 2026 no estado. 688 nomes serão incluídos no sistema das mais de 17.500 urnas eletrônicas catarinenses para votação no dia 4 de outubro. A lista contém 19 candidatos que tiveram registros negados, mas aguardam julgamento de recurso e estão em situação sub judice. O secretário judiciário do TRE catarinense, Max Sobral, detalha.
5: Nesse período foram mais de 20 mil documentos analisados. Cada candidato tem que trazer uma série de documentação para ver se ele preenche os requisitos para concorrer. Se ele não for

0: exemplo, condenado por improbidade administrativa no passado, a imensa maioria demonstrou-se apta a concorrer, 9 candidatos renunciaram, 2 candidatos tiveram seus registros indeferidos e não recorreram, e 19 tiveram seus pedidos indeferidos, em primeiro momento, pelo tribunal, e apresentaram algum tipo de recurso. A Justiça Eleitoral se empenha em julgar com agilidade o político natura para evitar que determinados votos sejam anulados no dia da eleição.
1: Caso as candidaturas em situação sub judice sejam julgadas como inaptas até o dia 4 de outubro, o nome do candidato ou candidata seguirá aparecendo na urna eletrônica no dia da votação. Caso as candidaturas em situação sub judice sejam julgadas como inaptas até o dia 4 de outubro, o nome do candidato ou candidata seguirá aparecendo na urna eletrônica, mas eventuais votos recebidos não serão computados como válidos. O secretário judiciário do TRE catarinense, Max Sobral, explica.
0: O processo judicial ele tem um rito, mesmo que a Justiça Eleitoral, no primeiro momento, tenha declarado determinado candidato indeferido, se ele apresentar recurso, ele tem que continuar na urna, porque essa decisão do tribunal pode ser eventualmente reformada por uma instância superior. Por isso que nós temos, nesse momento, candidatos indeferidos na urna, que estão legitimamente exercendo o seu direito de recorrer. Se ele tiver a sua situação resolvida antes da totalização, e a decisão for para manter o indeferimento, a votação atribuída a esse candidato é nula para todos os efeitos. Sequer aproveita a legenda do partido. Se essa decisão de indeferimento ocorrer depois da eleição, a votação aproveita a legenda, mas o candidato tem a sua votação anulada.
1: Verifique a condição do registro de cada candidato às eleições 2026 por meio do portal oficial de divulgação de candidaturas e contas eleitorais da Justiça Eleitoral na internet. O endereço do site é divulgacandecontas.tse.jus.br. De Florianópolis, da Rede de Notícias Acaerte, Cadu Reis.
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3: 8 horas e 19 minutos. Você acompanha o Café com Notícias na manhã de quinta-feira. Um breve intervalo, temos tempo bom com a temperatura em 17 graus aí, pelo menos até o fim de semana aí, tempo seco, né? O que a previsão está nos reservando aí, né?
4: Nos reservando e indicando que a gente pode ter a possibilidade de chuva a partir da noite do domingo e nasce principalmente segunda e terça-feira. E aí já...
3: Mas vamos esquecer um pouquinho a chuva, vamos pensar que pelo menos até domingo, pela manhã
4: até domingo
3: tem tempo
4: a gente
3: seco,
4: tem,
3: né?
4: Tempo seco
3: e tem
4: tempo
3: o concurso
4: bom.
3: Da Cuca. É sábado à tarde, tempo bom aí para que realmente aí a comunidade que já está convidada para comemorar junto aí os 77 anos da Rádio Videira.
4: A partir das 14 horas a gente vai se encontrar lá na Rua Coberta, ao lado da Igreja Matriz, a grande final do concurso da Cuca. A gente vai aí então conhecer aí o campeão ou a campeã da quarta edição neste ano aí do concurso da Cuca, mas a gente vai ter também a comercialização de cucas aí e também de outros alimentos por parte da comunidade terapêutica São Francisco de Assis.
3: Dia 30 de setembro agora, 77 anos da Rádio Videira, e o concurso da Cuca é um dos eventos.
4: É um dos eventos que marcam essa data, né, João? Já marcam há 4 anos. A gente também vai ter a comercialização de pastéis pela comunidade do Santos Dumont. A gente vai ter a apresentação artística da banda do município de Videira, feira de artesanato e outros momentos também importantes.
3: Toda a comunidade convidada para a tarde de sábado estar conosco lá na igreja, ao lado da Igreja Matriz, na Rua Coberta, né?
4: Isso mesmo. Então aí fica o convite, quarta edição do concurso da Cuca a partir das 14 horas na Rua Coberta.
3: 8h21, breve intervalo, Café com Notícias. Volta já.

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14: O STF decidiu nesta quarta-feira unificar os prazos de afastamento remunerado para mulheres. A corte julgou procedente uma solicitação da Procuradoria-Geral da República para equiparar o tempo dos benefícios de forma unânime entre aí os ministros. Pelo entendimento fixado pelo tribunal, as mães genitoras e as adotantes possuem garantia de 120 dias de licença remunerada, com possibilidade de prorrogação por mais 60 dias sem distinção quanto ao vínculo trabalhista. A contagem do prazo inicia na data do parto ou da obtenção de guarda. Nos episódios em que houver internação materna, a contagem começa após a alta da mãe ou da criança, valendo o evento que aconteceu. E por último, o entendimento estabelecido determina que a nova diretriz se aplica tanto aos afastamentos futuros quanto àqueles que já estão em curso.
13: Muito bem, vamos falar agora do percentual de endividados em Santa Catarina, percentual que já ultrapassou a 78%, apresentou uma leve queda, mas aponta-se aí que o cartão de crédito continua liderando entre as modalidades de dívida. São cerca de 70% dos casos, de acordo aí com o levantamento feito pela Fecomércio. A repórter Araceli Tomás conversou com integrantes do Serasa e agora traz mais informações.
2: Mais Mais de 880 mil consumidores de Santa Catarina podem encontrar descontos extras para negociar dívidas com a Serasa. Para consultar as condições disponíveis, você pode acessar diretamente a plataforma Serasa Limpa Nome. O processo é simples e começa pelo cadastro com o CPF. Rodrigo Costa explica como funciona.

0: funciona a campanha de cupons?
1: É muito simples participar da campanha de cupons. Basta o consumidor entrar no site da Serasa ou baixar o aplicativo, fazer um pequeno cadastro com o número do CPF e logo em seguida ele vai visualizar as ofertas disponíveis para a negociação. Então, além do desconto que o credor já disponibiliza, ele vai ter acesso a um cupom extra em parceria com a Mercado Pago para negociar a dívida com ainda mais descontos.
0: Mas antes de fechar qualquer acordo, é importante olhar para o orçamento e avaliar se a parcela realmente cabe no bolso. Rodrigo reforça esse cuidado.
1: O principal recado para o consumidor é que antes dele realizar a negociação, ele verifique qual é o valor máximo que ele consegue suportar no orçamento mensal, de forma que ele consiga honrar o acordo até o final.
0: As dívidas disponíveis para negociação podem ser de diferentes tipos, dependendo do credor.
1: De maneira geral, qualquer tipo de dívida pode ser negociada na plataforma Serasa Limpa Nome. Então, são dívidas que variam de acordo com o credor, mas que podem ser de bancos, cartões de crédito, financiamentos, até contas básicas, como energia, água, gás. Então, é muito importante que o consumidor entre na plataforma para conseguir visualizar as ofertas disponíveis. São mais de 790 milhões de dívidas elegíveis nessa campanha.
0: Em Santa Catarina, são aproximadamente 4 milhões de ofertas disponíveis para mais de 880 mil consumidores. A orientação é aproveitar as condições de desconto, mas sempre considerando o orçamento disponível antes de fechar o acordo.
2: Muito bem, são 8 horas e 28 minutos e a comunidade de Aparecida vem trabalhando intensamente para a realização da grande tradicional festa que comemora a Santa Padroeira do Brasil, dia 12 de outubro, que também coincide com o Dia da Criança. Ontem à noite aconteceu mais uma reunião da diretoria, onde reuniu-se as entidades que vão estar atuando mais uma vez de forma parceira, né, na realização do evento, desde a questão de preparação de segurança pública, as atividades que vão acontecer, a romaria que acontece já há muitos anos, saindo aqui da cidade de Videira, aqui do centro da cidade, onde os romeiros vão a pé até a comunidade de Aparecida, e todo o trabalho então sendo feito com algumas novidades que a gente vai estar trazendo aí. Inclusive, nossa equipe lá esteve ontem à noite e vai trazer mais detalhes, mais informações a respeito dos preparativos e das novidades, né, que estão sendo preparadas para esta grande festa.
3: João, aproveita o gancho, porque, né, dia da Nossa Senhora Aparecida vai ser comemorado, esse ano cai na segunda-feira, né? Aí dia 12 de outubro, e neste ano a gente terá aí programação especial aqui na Rádio Videira também, durante a festa, além do tradicional programa de domingo ao vivo, diretamente lá da festa, no domingo dia 11, a gente também terá programação especial na segunda-feira, dia 12, entre as 8h30 e o meio-dia, diretamente também lá da festa.
2: É a Rádio Videira participando e na transmissão ao vivo do evento, né? Um evento tradicional e que logicamente merece aí uma preparação muito especial e muito trabalho, né, por parte da comunidade que intensamente aí ocupa boa parte do seu tempo nas proximidades do evento para fazer toda a organização. Então, que fica o registro, né, e que logicamente a Rádio Videira vai estar aí trazendo mais detalhamentos a respeito desta informação.
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3: Papo encerrado. Papo encerrado, João. Aproveita o gancho, tu falou, né, de festa. Nesse domingo também tem festa na comunidade aí do Rio Tigre. Rádio Videira estará por lá trazendo todos os detalhes. E no sábado, reforço o convite, temos aí a grande final do concurso da Cuca na Rua Coberta.
2: Valeu, obrigado, Ernesto Júnior. Obrigado você, amigo ouvinte, você internauta que esteve conosco pelas redes sociais, aos nossos patrocinadores via Atacadista, Mercado de Tecidos Leão Concretos, Farroupilha, Gran Casa e Clínica Doutor Hérnia. Daqui a pouco tem Vilmar Santos no comando do Show da Manhã. Estaremos de volta com outras informações logo mais, meio-dia 28, após o horário da propaganda eleitoral obrigatória no RBV Notícias. Uma ótima quinta-feira.

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19: 8 horas e 37 minutos, está começando aqui na Rádio Videira o Show da Manhã. Bom dia!
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quinta-feira 24, quinta-feira 24 de setembro de 2026, menos 267, mais 98 dias, temperatura marcando 16 graus. Manhã bonita de quinta-feira, estamos chegando aí depois das notícias do Café com Notícias, comunicando alegria, sucesso, música, informação às 9, a participação do ouvinte. Temos a previsão do tempo, agenda do aniversariante e muito mais para você e mais um show da manhã. 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Uma ótima manhã, hein? Bom dia pra você. Vamos começar com Gino e Gino, bate a bota no chão.

0: Costa e começamos o show da manhã com o Eduardo Costa e o Franguinho na panela. Mato Grosso e Matias, vou tomar um pingão.
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0: A hora certa, 8h50.
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9: Show da manhã, 8h55. Daqui um pouquinho tem a participação do ouvinte. Tem eu, Teodoro e o Sampaio aqui no Show da Manhã com a música de Parede.

0: Obrigado. Muito obrigado. Obrigado, Marcelo. Segura esse sucesso, todo mundo cantando.
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12: 9 horas 6 minutos, nota de falecimento. Funerária de Abaldo e familiares de Ari Lenhani, residente no município de Arroio 30, comunicam com profundo pesar o seu falecimento, ocorrido ontem aos 80 anos de idade. Seu corpo está sendo velado na capela mortuária de Arroio 30. A celebração de despedida será hoje na própria capela. Logo após, seguirá para o seu sepultamento no cemitério municipal de Arroio 30. Comunicamos com profundo pesar o falecimento de Ari Lenhani. Aos familiares e amigos, as nossas sentidas condolências.
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1: Muito bem, a partir de agora, começando mais uma hora de Show da Manhã aqui na Rádio Videira, com você interagindo e participando no WhatsApp Rádio Videira 99109-4932. Esta manhã linda, maravilhosa de quinta-feira 24, Primavera Brasileira. 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A partir de agora, com a participação do ouvinte no nosso WhatsApp aqui, você escolhe sua música, deixa o nome dos aniversariantes. Vamos bater um papo. Conta pra mim como é que tá essa quinta-feira. E agora, adeus pro friozinho, né? São os últimos friozinho aí, né? Bora atender a turma. Luísa Galas tá aqui com a gente. Vilmar Santos toca pra gente música para todos os meus amigos e minhas amigas. Agradeço se for atendida. Especial para você também. Quem que ela pediu aqui? Ela quer Ao Lado de Deus, com Rick Renner. E o Copete tá aqui participando com a gente. Manda para as meninas, para a piazada da rádio, para a turma aí. Ele quer Café na Cama com o JM. Vamos trazer daqui um pouquinho no programa. Roberta Miranda, seu amor ainda é tudo, bom dia.

0: Muito bem, gente, estivemos aqui começando a segunda hora de Estudo da Manhã, 9 horas e 15 minutos, a Roberta Miranda, que cantou aqui a música, na verdade uma releitura da música do João Mineiro Marciano, Seu Amor Ainda É Tudo. Nós estamos recebendo a turma do Lions aqui no nosso programa, gente. O ano passa rápido e os eventos tradicionais também chegam. Nós vamos falar com o Ivorley e a Cirlei, que são do Lions Clube Videira Perdizes, sobre o Festival da Pizza. De cumprimentar os nossos entrevistados. Ivorley, tudo bem? Bom dia.
1: Bom dia, Vilmar. Bom dia, ouvintes da Rádio Videira.
0: O Ivorley é nosso ouvinte assíduo da programação. Se você falar uma vírgula aqui que ele não concorda, ele já liga. Não, a minha opinião acho que não é assim, né? Mas é. Isso dá prova de que realmente você está acompanhando, né, Ivorley? Você gosta de rádio, sempre gostou, né?
1: Exatamente. Foi a criação, né? Desde o meu falecido pai e tal. Ele sempre ligava, né? Já às 5 horas da manhã, 5 e meia, e vinha desde o saudoso Valdir Guedes. Verdade. E aí tá.
0: O Cirlei, tudo certo? Bom dia, Cirlei.
2: Bom dia, Vilmar. Bom dia a todos os ouvintes. Tudo bem?
0: Cirlei que me passou uma informação aqui que eu desconhecia. E olha que às vezes é difícil não saber das informações, das notícias. Eu sei tudo, né? E mais um pouco. A Cirlei foi governadora do
2: LD8
0: por 2 anos, né?
2: Não, no ano leonístico 2024-2025.
0: Ah, ano.
2: Um ano. Abrange do dia 1º de julho de 2024 a 30 de 6 de 2025.
0: Legal. Para quem não sabe, gente, essa região aí em que a Cirlei foi a governadora é uma região muito grande, né? Tem uma abrangência muito grande. Só para o pessoal ter uma ideia, para baixo aqui da 116 até lá na Argentina, pertence para essa, para o
2: LD8. Isso,
0: né?
2: Nós temos hoje mais de 90 clubes, né? Somos o maior distrito do Brasil.
0: Que legal, né?
2: Em número de associados, né? Temos mais de 3.500 associados.
0: Rapidinho, assim, o que a governadora exerce, na verdade?
2: A governadora, ela fica responsável por todos os clubes do seu distrito, né? Então, nós temos em diversos, mais de 60 municípios, nós temos clubes de Lions, cada um tem o seu presidente e a governadora, ela auxilia e coordena toda essa equipe durante esse ano.
0: É um grande aprendizado, na verdade.
2: Um grande aprendizado, né? A gente passa por 2 anos de treinamento pelo Lions Internacional, né? A gente

0: participa de uma convenção internacional. Nós estivemos em Melbourne, na Austrália, onde a gente foi empossado como governador. Então, um aprendizado muito grande, tanto e conhecimento com as pessoas também que a gente esteve nesse
1: Verdade. Período. Tá aqui, ó. Nós vamos falar, antes de falarmos do Festival da Pizza do Lions, com o Ivorley, sobre o trabalho. O Lions Videira Perdizes, eu acompanho há muitos anos, um trabalho bem, bem interessante, bem especial, gente, que é o empréstimo de equipamentos ortopédicos, essa linha toda. Ivorley, na verdade, esse é o principal objetivo de vocês, né?
2: Exatamente. Todas as nossas promoções, tá, a gente reverte em material ortopédico para empréstimo da comunidade videirense, né?
1: Uhum. É um trabalho interessante, gente, porque nem todo mundo tem condições de comprar um equipamento que precisa. Vamos supor aqui, uma cadeira de rodas. Hoje, o que custa uma cadeira de roda hoje, Ivorley?
2: Depende. Depende. Tem
1: mais aquelas, comum.
2: A mais comum a gente encontra aí por uns quase R$400.
1: Uhum. É bem comum.
2: Isso.
1: Verdade. Mas nem todo mundo tem condições, né, gente? Então o Lions está aí. Quando acontece um problema aí, daqui um pouco uma fratura e tem problemas de locomoção, você conversa com a turma do Lions, sempre tem uma pessoa que é encarregada, né, para fazer esse empréstimo, que faz um controle, tem um documento lá que assina, fica um período depois. Agora, deixa eu te perguntar uma coisa, Ivorley. Vocês emprestam, e daí é sempre importante as pessoas terem o conhecimento de esse equipamento tem que ser devolvido, né, Ivorley?
2: Exatamente. O que mais nós precisamos também é a devolução. Claro, nós temos uma verba que a gente compra esse material, mas todo material que não está mais sendo utilizado, muleta, aquelas botas ortopédicas e tal, a própria cadeira de banho, a cadeira de rodas, o pessoal, não estou mais usando, posso devolver? Com certeza, nós temos um WhatsApp que é exclusivo só para material ortopédico do Lions, que tem o número 99936-1949. Liga nesse telefone, agenda, ou nós temos ali do lado da sede do Lions, nós temos também uma casinha, que é a nossa casa dos ortopédicos, que nós temos o casal que é o responsável pelo empréstimo do material, que está lá na segunda, quarta e sexta, das 9 às 10 da manhã.
1: Legal. E quem, logicamente, tem condições de comprar e depois quer se desfazer, na verdade, porque a pessoa não gosta de guardar muito isso em casa. Comprei lá, o cara comprou a cadeira de roda, quer fazer a doação, dá para fazer isso também, não?
2: Com certeza. Nós recebemos, por exemplo, no mês passado, nós recebemos 6 materiais de doação da comunidade. Então, legal. A gente aceita, com certeza, vai ser de grande valia para outras
1: pessoas vão fazer bom uso disso, né? Eu sei porque nós doamos lá uma cadeira de banho, estava em bom estado ainda, e alguém que de repente precisa vai fazer bom uso. Gente, então, é bem interessante, por isso que a gente conversa aqui com a Cirlei, com o Ivorley, sobre o Festival da Pizza, que tem esse objetivo bem claro, que é, na verdade, fazer uma promoção, angariar fundos, manter um caixa para comprar quando precisa os equipamentos, né, Cirlei?
0: É isso mesmo, né? Uhum. Então, toda a renda do nosso Festival da Pizza, ele é revertido para a compra dos equipamentos, né? Então, a gente vai comprando conforme a gente vai vendo que tem necessidade, que está terminando, que a gente não está recebendo as devoluções de volta, então a gente usa esse valor do Festival da Pizza para a compra desses equipamentos.
1: O que vocês mais emprestam?
0: Cadeiras de roda, cadeiras de banho, andador e muletas, que é o nosso carro-chefe, que nem a gente diz, né? Mas cadeiras de roda e de banho são, assim, o que mais a gente empresta no momento.
1: Legal, gente. O festival vem aí, então. Eu falei lá no início, passa rápido. Será exatamente quando, Ivorley e Cirlei?
2: Será agora, no próximo final de semana, não nesse que está chegando agora, será no outro, no dia 2 e dia 3, na sexta e sábado no outro início do mês, de outubro.
1: Legal. E qual é os sabores? Como é que o pessoal procede para retirar? Não sei se vocês querem falar de valores, onde é que compra?
2: Não, com certeza. É isso que nós viemos também para divulgar, né? Uhum. Todos os nossos companheiros do Lions Clube Videira Perdizes têm esse cartão de pizza e também no nosso WhatsApp, que é do clube, né? Ou as redes sociais também. Repetindo, então, o WhatsApp é o 99936-1949 e as redes sociais é o Videira Perdizes. No Instagram está lá. O valor do cartão é R$65, que dá direito a 2 pizzas nos sabores de bacon, calabresa, frango, portuguesa ou chocolate. Então, R$65, escolhe 2 sabores dessas pizzas e retira na sexta das 5 da tarde às 8 da noite ou no sábado das 10h30 às 4 horas da tarde.

0: Ali na sede de vocês, ali?
1: Isso, ali na nossa sede. Então a gente vai estar, a gente faz todo o trabalho ali, a elaboração das pizzas, nós mesmos, os companheiros que fazemos, né? Uhum. A massa a gente compra pronta e o resto dos ingredientes nós fazemos tudo ali. Então, na sede do Lions, a entrega na sexta
0: tem. Só chega ali, encosta o carro, vai ali, já pega, já tá, escolhe ali certinho, quem gosta da doce, pega doce, quem não gosta, não pega. Não.
2: É, a bem da verdade, a escolha é quando adquire o cartão. Quando já
0: adquire o cartão.
2: Isso, que daí a gente vai produzir conforme a necessidade, a demanda que o pessoal escolheu.
0: 2 e 3, gente, agora do mês 10, o Festival da Pizza do Lions, Videira Perdizes, todo mundo participando. É bem importante você também fazer a sua parte, né? É, vai lá, nesse final de semana, suspende aí a compra onde você costumeiramente compra e compra lá do Lions para colaborar também. Mais algum detalhe, gente, que vocês querem acrescentar aí?
2: Não, pessoal, bem lembrado, né? Tudo que a gente vende, a gente quer produzir 2.000 pizzas, como foi próximo ano passado, foram quase 2.000, esse ano a gente quer manter essas 2.000 pizzas, uhum. Então a gente tem bastante trabalho para fazer e o melhor de tudo, né? Lucro revertido para a própria comunidade videirense.
0: Legal, tá aí, conversamos com o pessoal do Lions, Videira Perdizes, abraço para você, Vorley, Sirley, boa semana para todos.
1: Obrigado. Obrigada.
0: Vamos fazer intervalo comercial, já já voltamos.

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0: 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Daqui um pouco falando de mais ofertas. 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Maria de Lourdes Bracello, Maria, quanto tempo, mas não aparecia.
1: Bom dia, viu, Mar? Tudo bem contigo?
0: Tudo bem, graças
1: Maria
0: a Deus.
1: Maria Bracello do Rio das Pedras. Vilmar, hoje eu quero a música Vaneirinha do Amor, quero oferecer para minha irmã Marisete Rossi, que está fazendo aniversário hoje. Desejo tudo de bom para ela, muita saúde, muita paz, muita alegria, que ela seja essa irmã muito querida, amada, que eu amo muito. E se for atendida, muito obrigado. Queria homenagem no final do programa, Vilmar, se for possível.
0: Legal,
1: abraço,
0: então.
1: Abraço também. Boa quinta-feira para você.
0: Para você Bom. Também, abraço. 9h34, vamos voltar depois do intervalo comercial com o nosso Show da Manhã.
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1: Muito bem, 9:38. 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Bom dia.
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1: Abraço para você também, direto aí da Nilcom, 9:41 agora.
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0: Muito bem, gente, tivemos aqui no pedido do ouvinte a presença aqui da rapaziada do Céu e Cantos com o Cleiton, Café na Cama. E agora nós vamos conversar aqui no programa com o pessoal do Senai, tá aqui com a gente para falarmos nesta manhã, a Camila e também a Raquel. Nós vamos falar sobre o feirão de aprendizagem do Senai, que vai ser nesse sábado. Deixa eu cumprimentar aqui a Raquel. Tudo certo, Raquel? Bom dia.
1: Tudo certo, bom dia.
0: Camila, tudo bem? Camila, tudo certo?
2: Bom dia, tudo certo.
0: Conta pra gente, Raquel e Camila, como é que vai ser aí essa edição do feirão de aprendizagem do Senai. Vai ser no sábado. O que é que nós teremos lá?
1: Então, vou falar um pouquinho sobre o que é aprendizagem industrial, Vilmar Santos. Então, a aprendizagem industrial é uma modalidade do Senai que contrata jovens aprendizes, né, juntamente com as empresas que necessitam, né, junto ao Ministério do Trabalho, contratar jovens para que tenham cumprir uma cota do Ministério do Trabalho. Né? Então, esses jovens, eles realizam aí um curso no Senai, juntamente na modalidade, realizando uma vivência simulada no Senai ou então numa prática profissional na empresa, eles recebem um salário e aí eles podem então, com esse contrato de trabalho, né? Então eles realizam esse curso e depois, que é uma qualificação, e depois eles podem ser contratados pelas empresas, né? E por que, né, desse feirão da aprendizagem? Porque nós estamos junto com as empresas captando jovens aí a partir de currículos, né, dos jovens a partir de 16 anos. Por quê? Porque nós estamos com foco

0: Na empregabilidade para as nossas empresas, é onde as empresas, a partir dessa qualificação dos jovens, podem então inserir eles a partir dos 18 anos nas indústrias, né? Em função aí de toda a legislação que nós temos hoje. Então, hoje nós temos essa oportunidade para os nossos jovens, né, de estar se desenvolvendo, né, nas áreas técnicas, né, desenvolvendo de uma forma profissional, e também uma oportunidade para as empresas de ter essa qualificação e fazer esse investimento para os jovens aprendizes, de uma qualificação, e depois inserir eles aí nas oportunidades que as empresas disponibilizam hoje.
1: Tá certo. Camila, como é que vocês organizaram esse feirão nessa edição aí?
2: Nessa edição, Vilmar, diferente do ano passado, não vai acontecer no Senai. Uhum. Né? Então, o pessoal tem que cuidar muito com isso, porque pode ser que apareça gente lá no Senai. Esse ano nós vamos fazer no ginásio do SESI Saúde, que é lá na antiga escola SESI, próximo ao posto Iscariote. Uhum. Vai acontecer, então, nesse sábado, das 9 da manhã às 13 horas da tarde. Basicamente, então, as empresas estarão lá, nesse local, captando currículos. Então, o jovem que tiver entre 16 e 24 anos de idade, a gente recomenda que ele leve mais ou menos umas 5, 6 cópias dos currículos para fazer a entrega para essas empresas. Tem muita dúvida se o responsável, o pai, ele precisa estar junto, não obrigatoriamente, né? Então, tem jovens que não conseguem ir, e aí os pais fazem a entrega do currículo, assim como tem pais que não conseguem ir, e aí vai só o jovem. Fica a critério de cada um. Então, essas indústrias estarão lá presentes, e a gente convida e todos os jovens de 16 a 24 anos de toda a comunidade, né, para que se façam presentes e para que aumente as chances deles de conseguirem uma vaga.
1: Na verdade, basicamente, tem que levar somente o currículo, porque a formação, logicamente, ele vai ter depois, né, Raquel?
0: Exatamente. Uhum. Até falar um pouquinho sobre quais são os cursos que nós oferecemos, né? Nós oferecemos cursos aí no período matutino e vespertino, né? Até porque os jovens, eles precisam estar cursando a escola regular para realizar a aprendizagem industrial. E para que esses cursos, né, nós temos aí cursos na área de alimentos, área de polímeros, né, que é a área do plástico, que está se desenvolvendo muito aí na nossa região, na área de mecânica, elétrica, automação, área de gestão, e também, deixa eu ver se eu esqueci de alguma área aqui, não, são essas áreas que nós temos. Então, hoje nós temos 17 turmas de aprendizagem industrial aqui na nossa escola, distribuídas nessas grandes áreas.
1: Lembrando que faltam profissionais, né, então é sempre muito bem-vindo essa galera aí, adolescente, para que tenha uma formação técnica, para depois já ter um emprego garantido, né?
2: Exato. E além da formação técnica, né, uma coisa que a gente sempre escuta muito é que auxilia muito a questão financeira, às vezes, das famílias, né? Porque, querendo ou não, é mais um ganho financeiro que tem na família. Então, a gente sabe que isso impacta bastante, né? E que ajuda os jovens a terem ali o primeiro salário, né? Já cuidarem das suas finanças.
1: Legal, gente. Feirão de aprendizagem do Senai. Esse ano, diferentemente, não vai ser no Senai, vai ser no SESI, ali no ginásio do SESI, ali onde todo mundo já conhece, né? No bairro SESI. E a partir das
0: 9 horas.
1: 9 da manhã até as
0: 13.
1: Até as 13. Direto sem fechar o meio-dia.
0: Sem fechar o meio-dia. Dúvidas, se alguém tiver alguma dúvida, né, pode nos procurar pelas redes sociais, né? Uhum. O Senai _ Videira, e pelo telefone do WhatsApp, que é o 49 98896-7278.
1: Legal, gente. Obrigado pelas informações. Abraço para vocês. Uma boa semana.
0: Viu? Obrigada.
1: 9h52. Vamos voltar depois no intervalo.
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0: Santa Catarina terá 688 candidatas e candidatos disponíveis nas urnas eletrônicas no primeiro turno das eleições 2026, marcado para o dia 4 de outubro. A lista foi consolidada pelo Tribunal Regional Eleitoral de Santa Catarina, o TRSC, após a conclusão dos julgamentos dos registros de candidatura. O estado conta atualmente com 5.725.753 eleitores aptos a votar. Desse total, 5.135.536 possuem biometria cadastrada, o equivalente a 89,69% do eleitorado catarinense. Ao todo, o TRSC julgou 700 processos individuais de registro de candidatura. Desse total, 666 foram deferidos e 22 permanecem em situação de sub judice, resultando nas 688 candidaturas que estarão disponíveis nas urnas no dia da votação. Outras 12 candidaturas foram consideradas inaptas e não serão opção de voto. 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
1: Aí tivemos então aqui no programa e a presença do Leandro com Leandro e Romário e César Binotti e Fabiano, Boleto do Abandono.
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1: 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Deixa eu atender o Edson aqui.
3: Dia,
1: Edson. Poder. Tudo certo?
3: Da música aí com o Juliano César, rumo a Goiânia. Mando para todos que estiver vindo, para você dar rádio, uma excelente manhã de quinta-feira. Tchau, obrigado.

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12: O turismo de Videira entra em uma nova fase de organização e divulgação. Durante a Expo Videira 2026, a Secretaria Municipal de Turismo e Cultura apresentou novas ferramentas para integrar os atrativos,

0: serviços e empreendimentos do município e fortalecer Videira como destino turístico. Entre as novidades está o Celebre Videira, uma plataforma digital que reúne informações sobre gastronomia, hospedagem, cultura, lazer, natureza, vinícolas e experiências rurais. A iniciativa é acompanhada por novos materiais de divulgação e pela Lei de Fomento ao Turismo, que amplia as possibilidades de apoio e ações de promoção do setor, conforme explica o secretário de Turismo e Cultura, Yuri Hentz.
1: Nós construímos, então, agora a base. Essa base é extremamente sólida porque ela não é desenvolvida apenas pelo Poder Público Municipal. Mas nós fizemos uma somatória de esforços, Poder Público, os núcleos de turismo, gastronomia, o Conselho Municipal de Turismo, mas, sobretudo, quem faz a coisa acontecer, que é o empresário. Não só participaram, como estão participando conosco desse momento. Trouxemos para essas análises o SEDRAE, para que pudéssemos construir, com base nesse inventário inicial, uma lei que nos permitisse fomentar o turismo. Com base nisso, construímos uma plataforma de divulgação e uma nova forma de apresentar a Videira. Frente ao mercado atual, há uma necessidade de se vender digitalmente o que é analógico. Que é, o turismo é uma vivência analógica, a gastronomia é uma vivência analógica, os passeios, enfim, existe esse entendimento. Mas a forma de vender, de apresentar isso para o mercado, tem que acompanhar a tecnologia. Então esse também foi o momento de apresentar nossas novas ferramentas com base nas demandas dos nossos empresários.
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8: Muito bem, 6 da manhã, 10 horas e 27 minutos. 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Vamos que vamos aqui com o nosso show da manhã. Continue participando. Vou atender o Ulisses daqui um pouquinho. Quem mais?
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8: A Bernadette que tá aqui com a gente, mandando música. Ela tá mandando pra família, pra todos da rádio, pra todos, desejando uma excelente quinta-feira. Nair também vou atendendo aqui um pouquinho. Nair agora aqui, vamos lá, Nair, diga aí.
10: Bom dia, minha amor Santos.
8: Tudo bom, Nair?
10: Eu vou

0: pedi hoje uma música aí pra você. E o tempo tá bom mesmo, bonito.
1: Tá bonito, que uma barbaridade, né?
0: Bom mesmo.
1: Mas que bom, né?
0: Trabalhar. E eu vou pedir a música aí. Reconheço que sou grosso. Ô, paixão.
1: Vamos ver.
0: É uma do Rick Renner.
1: Mas... eu vou rodar já uma do Rick Renner daqui um pouquinho ao lado de Deus. Tá programado aqui que o pessoal pediu. Tá bom? Daí vamos encaixar isso pra ti. 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Muito bem, deixa eu atualizar as informações agora aqui no nosso programa desta manhã, 10 horas e 29 minutos. Acontece hoje em Sorocaba, em São Paulo, velório de Rick, da dupla Rick e Renner. O artista que morreu aos 59 anos de idade na queda do helicóptero aqui em Santa Catarina. O velório e sepultamento acontecem no Jardim Cemitério Pax, fechado para familiares e amigos. Na manhã de hoje, a Polícia Militar começou a isolar a entrada do cemitério. Ontem, a família explicou o desejo de viver a despedida com privacidade e respeito. Em nota divulgada pela filha do cantor, a Mônica, o grupo afirmou que o momento pede, intimidade, silêncio e respeito, fecha aspas. Deixa eu ler a notinha aqui, ó. Durante tantos anos, o Rick foi de todos. Foi artista, o cantor, a voz que entrou na casa e no coração de tantas pessoas. Somos profundamente gratos por todo esse amor. Mas nesse último momento, ali já não estará o Rick. Estará apenas o corpo do nosso Geraldo, nosso marido, nosso pai, nosso avô, nosso amor. E hoje de manhã eu tava vendo, gente, a famigerada rede social, né, cara? Que eu falo tanto, que abomino, não gosto mesmo. Todo mundo sabe disso. Porque ela dá a oportunidade, uma ferramenta para quem não tem condições de fazer comentário e comentar. Com caixa alta, escrevendo mal, com erro de português. E aí todo mundo tem uma opinião, né? Gente, é extremamente revoltante às vezes a opinião de certas pessoas. Se a família decidiu que os atos fúnebres será somente entre eles, fãs, admiradores, as pessoas incomuns têm mais é que aceitar e pronto, né? Vale isso para todo mundo, né? Seja a autoridade que está lá daqui um pouco, foi importante para a cidade, mas o pessoal quer, entre eles, um momento extremamente difícil, seja para autoridade, para artista, para religioso, momento difícil em que eles querem se reunir entre familiares e suportar a dor. É difícil para todos nós aceitarmos? Ah, mas eu era fã dele e agora não deixo nem chegar perto. Gente, espera aí, né, cara? É que daí o pessoal vai... Eu tava lendo uns troços hoje que não vale nem a pena, né, cara? É, foi complicado, foi danado. Imagine como é que tá a família nesse momento, né? Eles não querem alvoroço de gentarada, né, cara? Fazendo barulho, gritando, cantando a música. Não querem, né? Eles querem o momento deles. E eu acho que todo mundo tem que respeitar, não é verdade? Você também pensa assim? 10h32.

Muito bem, gente, tivemos aqui então 10h36. Ao lado de Deus, olha atenção para esse comunicado. Comunicado do Ortrave, que está prestando apoio na SC-135, nas proximidades da entrada do bairro Alto Boa Vista, onde um caminhão carregado apresentou problemas mecânicos e interditou totalmente a via no sentido Videplast via Atacadista. Então você que passa nesse momento, nesse local da 135, tome todo cuidado. No momento, nenhum veículo está passando no local, por isso os motoristas devem procurar aí rotas alternativas. Nos próximos minutos, o Ortrave deve fazer o sistema de pare e siga para agilizar o fluxo. Reforçando então, o Ortrave de Videira presta apoio no local, já que a jurisdição é da Polícia Rodoviária, por se tratar de trecho de rodovia estadual. Então, você que se desloca ali nesse trecho, use outras vias, porque tem esse problema do caminhão ali parado na pista. Nós vamos agora, na sequência, vem aí a previsão do tempo aqui para esta quinta-feira.

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1: 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Chamamos agora Leandro Puchalski, bom dia.
2: Bom dia para todos os ouvintes. A quinta-feira, pessoal, é mais um dia onde o sol continua aparecendo pelos lados aqui do meio oeste. A gente segue na influência, né, dessa massa de ar mais seco que garante entre as nuvens a presença do sol. As temperaturas aos poucos agora de manhã vão subindo, a gente tem previsão de máximas em torno de 22 a 24 graus, boa parte das cidades, uma temperatura que até fica mais agradável. Seguimos naquela informação que a gente vem comentando com vocês aí na

0: a sequência dos últimos dias, de temperatura subindo, né, para a tarde dessa sexta-feira. A gente tem sol previsto, encerra a semana com tempo seco. Como não diminui tanto a temperatura entre essa noite e amanhã de manhã, ao longo da tarde da sexta já vai chegar uns 25, 27 graus. E essa condição de sol entre nuvens no sábado repete. E a temperatura na tarde do sábado pode subir até um pouquinho mais, uns 27, 29 graus, acaba tendo aquecimento. Abraço para vocês, informações do tempo da Puchowski Meteorologia.
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0: 10:46, de volta aqui o nosso programa Show da Manhã, né? Já atendi a Silmara e o Paulinho, Vilmar Santos, quero ouvir a música da sua escolha, uma excelente manhã.
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0: Ulisses tá aqui, ó, participando do programa. Vamos mandar pra você já o contato aí, viu, Ulisses? A Jacinta também tá aqui. Oi, Jacinta.
2: Tudo bem?
0: Tudo bom? Tudo bem. Certo? Tudo legal?
2: Hoje
0: tudo beleza?
2: Eu quero a música Vucu-Vucu. Ofereço pra vocês de rádio e toda a família. Família Rosa, Ferais. Tive a oração, pois família na oração.
0: Todas as orações para vocês. Abraço. Valeu, Jacinta. Agora nós vamos conversar aqui. Tá atrasado, inclusive, né? Deixa eu chamar aqui, então. O Adriano, direto da Cena House, com a turma aqui, ó.
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0: passar.
1: Tchau, obrigado.
0: Que barulho esquisito de sanfona é esse, hein?
2: Esse é o novo sucesso que o Brasil vai conhecer. É o Vucu Vucu dos Garotos de Ouro.
0: Não, mas espera aí. Eu e essa mulherada conhecemos uma outra maneira de fazer Vucu Vucu. Que é muito mais gostosa que essa aí, rapaz. Você quer aprender?
2: Quero. Então mostra pra mim

0: gostado da sanfona?
1: Opa! Ai! O que é isso, menina? Você tá gostando?

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0: Henrique e Juliana, aqui no Show da Manhã. Bonita essa música, né, cara? Vamos falar a verdade. Apaixonado, né? Pontualmente 11 horas e deixa eu falar aqui dos nossos patrocinadores e o Show da Manhã, que tem um oferecimento do Posto Serjão. 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Deixa eu falar o seguinte, deixa eu mandar um alô aqui, ó, pra turma que tá lá acompanhando o programa, lá na JEP Lavação Automotiva, lá o Jonathan e a Patrícia, lá no Quer Lavar o Seu Carango, 99106-1305, ali na Severino, José Pascoal. Apesar que fala José, né? Tem mais para atender aqui, o Edson já foi, a turma já foi, a agenda daqui um pouquinho do aniversariante para homenagearmos todos os aniversariantes desta quinta-feira, dia 24. Finalzinho aí, estamos caminhando para o final do mês 9, né? Então tá, deixa eu também falar neste bloco o seguinte, olha, deixa eu falar neste bloco o seguinte... que ficou aqui para trás, deixa eu falar para você que chegou o descontaço da Líder. 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Vamos atualizando a hora certa agora.
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0: A hora 11:02.
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1: Nota de falecimento: funerária Baldo e familiares de Ari Lenhani. 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Os familiares e amigos, as nossas sentidas condolências.
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0: O Luan Santana aqui no Show da Manhã com Multiplica. Nossas últimas participações. A Silmara tá mandando aqui música pra amiga Elisandra, que hoje é, completa mais um ano de vida, que tem muitos anos de vida, que Deus abençoe sempre. As homenagens daqui um pouquinho na agenda. E a Maria Schneider vai mandar, vou rodar daqui um pouquinho, ela pede Ana Castela, Minha Herança. Um abraço para a turma da chapeação do Andrade e o Baixinho.
1: Tá bom.
0: Cerrou a participação, que volta amanhã. 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Agora nós vamos conversar com o Charles, direto da Lesta, aqui com a gente para falarmos dessa manhã de quinta-feira. Bom dia.
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2: Legal, volta amanhã. A participação do ouvinte aqui no show da manhã, gente. 11 horas e 24 minutinhos. Deixa eu mandar alô pra turma da Oi Galê, que estará realizando no próximo sábado ali na Oi Galê o encontro de gaiteiros a mirins e adultos. Você que domina, que não domina também, que tá tentando dominar, que vai dominar no futuro, quem sabe, o arte de tocar gaita, que é lindo demais. 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Tem um amigo que já falou aqui, o Fernando, ele é baixinho, né? Mas adora usar bombacha, porque ele é gaúcho, né? Ele já disse, eu vou. Eu digo, se vai lá, os caras vão te confundir, achar que o Teixeirinha voltou, hein? Que ele é parecido com o Teixeirinha, né, cara? Ele é gordinho e baixinho. É verdade, mas ele é gente boa aqui, nossa. Ele nem fica bravo da gente tirar dele aqui, né, gente? Deixa eu mandar um forte abraço pra turma lá da Oficina do Polenta. Vem aí, novo endereço da Oficina do Polenta. Aguarde! Verdade, fica ali ali pertinho do minibox. Sai dali, vai ali pro centro. Por isso que uma varia, grande guri, né? Vale campeira, toda a vida me acompanha. É o Isma. Quem que é Isma? O cara não sabe, tem que falar Polenta. Polenta, a galera sabe quem que é o Polenta. Vou falar em breve onde é que vai ser aí, ó, o sino do Polenta. O que eu tenho pra agora? Ah, a Jane já foi? A Jane já foi, né? Ô, Jane, não vai dar mais hoje, Rick Renner, viu? Amanhã a gente roda Céu de Setembro pra ti. É a Janete da Silva, de Rio das Antas. Essa amiga lá em Apiúna, ela mandou no dia do debate aí, eu não consegui atender ela, né? Mas o... tá sempre ouvindo o programa lá, ela disse que adora a Rádio Videira, né? Das Bembaguas. Vamos trazer uma dos Monarcas. Os Monarcas estão cantando aqui a música, na verdade, Vaneira das Bembaguala.

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Vamos trazer uma para matar muitas saudades? Agora 11h28, vou organizar aqui a agenda de hoje.

0: Os monarcas aqui na reta final do programa. Chimarrão de erva boa, chimarrão com erva mate mazute, né?
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0: Não tem pra ninguém, né? 11h31 vai pintar, sabe o que agora? Na agenda do aniversariante. Quero falar pra você antes. 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Muito bem, temos agenda chegando aí. Vamos abraçar todo mundo que faz aniversário hoje. Agenda de hoje.
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0: Hoje de aniversário, completando mais um ano de vida, o Carlos. O Carlinhos está fazendo 4 anos. As homenagens de toda a família. Parabéns, felicidades. A Silmara está mandando em especial para a amiga Elisandra, que hoje completa mais um ano de vida. Que Deus abençoe sempre, sempre, sempre, sempre. As homenagens também aqui do nosso programa para o João, que faz aniversário, está fazendo 8 anos, as homenagens da família, e a Maria Bracelo está mandando para Manizete Rossi, hoje faz aniversário, parabéns também. E mais aniversariantes, parabéns a todos. Felicidades, as homenagens do Recanto do Cabeça e o Show da Manhã na agenda de hoje.

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8: E chegamos ao final de mais um Show da Manhã, gente. Obrigado pelo carinho, abração pra você, uma excelente quinta-feira. Voltamos amanhã a partir de 8h30. Um grande abraço, obrigado pelo carinho da sintonia. Fica as últimas de hoje, até amanhã.

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1: Incêndio destrói casa de três pavimentos no centro de Videira. Fogo destrói aviário e provoca morte de aves em...

0: Em Iomeri, Prefeitura de Tangará abre processo seletivo para contratação temporária. Endividamento preocupa consumidores e Procon de Videira orienta sobre renegociação de dívidas. Reunião na noite de ontem discutiu a organização da festa e Romaria de Nossa Senhora Aparecida. Ibian anuncia novo secretário municipal de Agricultura. Enxadristas de Videira vão disputar o Brasileiro Escolar em Minas Gerais. Isso e muito mais você acompanha detalhadamente no RBV Notícias desta quinta-feira, ao vivo pelo rádio e nas redes sociais a partir do meio-dia e 28, logo após o horário da propaganda eleitoral obrigatória.
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19: Olá, boa tarde, meio-dia, 28 minutos. Hoje é quinta-feira, 24 de setembro, tempo bom com a temperatura em 22 graus. O RBV Notícias está no ar. 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Vamos aos destaques de hoje. Incêndio destrói casa de 3 pavimentos no centro de Videira. Fogo destrói aviário e provoca morte de aves em Iomeri. Prefeitura de Tangará abre processo seletivo para contratação temporária. Endividamento preocupa consumidores e Procon de Videira orienta sobre negociação das dívidas. A reunião da noite de ontem discutiu a organização da festa em Romaria de Nossa Senhora Aparecida. Ibiã anuncia novo secretário municipal de Agricultura. Isso e muito mais você acompanha a partir de agora.
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0: Meio-dia, 29 minutos, um incêndio atingiu uma residência de madeira de 3 pavimentos com aproximadamente 500 metros quadrados ontem à noite, na Travessa Santa Catarina, no centro de Videira. O Corpo de Bombeiros foi acionado por volta de 20 horas. Equipes de Fraiburgo e a Polícia Militar também prestaram apoio. Foram utilizados mais de 35 mil litros de água para controlar e extinguir as chamas. Não houve vítimas. Duas pessoas moravam no imóvel, mas não estavam no local quando o fogo começou. As causas ainda não foram identificadas e o imóvel foi isolado para a perícia. Em Iomerê, na linha Santa Terezinha, um incêndio atingiu um aviário de aproximadamente 1.200 metros quadrados, foi na madrugada de hoje. O local abrigava cerca de 8.800 frangos e grande parte das aves acabou morrendo devido às chamas e à fumaça. O proprietário iniciou o combate ao fogo antes da chegada dos bombeiros. As equipes utilizaram aproximadamente 7 mil litros de água para controlar o fogo. Cerca de 120 metros quadrados da estrutura foram totalmente consumidos ou colapsaram. Não houve vítimas.
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0: Leandro Puchalski nos conta agora como fica o tempo e a temperatura nesta quinta-feira. Boa tarde, Leandro.
2: Boa tarde a todos os nossos ouvintes. As próximas horas seguem com a presença da massa de ar seco por todo o meio-oeste, garantindo a presença do sol em algumas nuvens ao longo das próximas horas, o tempo não mudando muito. Numa tarde, pessoal, de temperaturas em torno aí dos 23 graus, boa parte das nossas cidades. Temos também a presença do sol para o decorrer dessa sexta-feira, um dia onde vamos ter algumas nuvens, mas o sol aparece bem na maior parte da sexta. Temperaturas da tarde subindo um pouquinho mais, 24, 26 graus. Assim nós teremos o decorrer da sexta, né, terminando a semana. Bom, tem o sol presente também ao longo do sábado, mais nublado, não tão aberto. E as temperaturas da tarde continuam subindo um pouquinho mais, 25, 27 graus. Abraço para todos, informações do tempo, da Puchalski Meteorologia.
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0: Meio-dia e 32, o endividamento das pessoas atualmente ultrapassa 80% da população brasileira. Os dados consideram diferentes tipos de dívidas, como financiamentos, crediários e outras modalidades de crédito. Diante deste cenário, entidades vêm promovendo ações de renegociação com o objetivo de ajudar os consumidores a regularizar as pendências, limpar o nome e voltar a ter acesso ao crédito. Em Videira, a situação também preocupa. O coordenador municipal do PROCON, Daniel Argenta Coelho, explica como os consumidores podem buscar orientações e negociar suas dívidas.
3: Nós, não só na cidade de Videira especificamente, né, mas isso é um cenário nacional. Nós estamos com os índices muito elevado em relação à inadimplência. Mais de 83 ou quase 84 milhões de pessoas estão com o nome escrito no Serasa, ou seja, se a gente levar em consideração a população nacional e o número de inscritos, a gente tem mais de 50% das pessoas com o nome escrito. Além disso, né, nós temos um índice aí de 80% das pessoas, né, com dívidas ativas ou endividadas, né? Ou seja, pessoas que têm contas a pagar, financiamentos atrasados, que comprometem também mais de 50% ou 60% do salário em contas, né? Seja contas de cartão de crédito, financiamento em atraso, financiamento de veículo, financiamento habitacional. Então, esses índices são bem alarmantes e, diante dessa situação, né, os próprios bancos e instituições financeiras, bem como o próprio comércio local, vem promovendo frequentemente os mutirões aí para renegociação de dívida. A gente tem várias campanhas aí, e mesmo não em épocas tidas como próprias de renegociação, que a gente tem, junto aos sites e à própria instituição financeira, a possibilidade aí de fazer essas renegociações. Os descontos têm sido bem atrativos, a gente vê aí descontos de 80%, até 80% do valor da dívida, né, justamente para que promova aí, o consumidor possa promover esse pagamento e, de fato, limpar

com o seu nome. A gente verificou também, né, nos últimos 3 anos, a gente teve aí o registro de mais de 6 mil empresas que pediram recuperação judicial. Isso é bem elevado e bateu o recorde dos últimos 10 anos. Esse círculo vicioso

0: A gente informar os consumidores é verificar se o nome também não está escrito no Banco Central, né? Todas as nossas dívidas estão lá dentro do Banco Central e é importante que você faça essa consulta junto ao registrado, entra com a conta do GOV e você consegue verificar todos os financiamentos ativos e aqueles financiamentos ou dívidas perdidas que a gente chama, o que também gera uma restrição aí futura e eventual financiamento possa ser negado por conta dessa situação.
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2: 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A Prefeitura de Tangará está com inscrições abertas para o processo seletivo simplificado para a contratação temporária de servidores. Inscrições começaram no dia 21 agora e seguem até o dia 5 de outubro. São 6 funções disponíveis, incluindo professores da educação básica. O edital completo, com requisitos e demais informações, estão disponíveis no site da Prefeitura de Tangará. A secretária de Educação do município de Tangará, Luana Bonifácio, ou melhor, de Ibiã, representa o município em encontro que debate diretrizes e também propostas para o futuro da educação em Santa Catarina. Quem conta mais é o repórter Jean Salve.
3: O município de Ibiã participa nesta quinta-feira em Joaçaba de um importante momento de discussão e construção do Plano Estadual de Educação de Santa Catarina. Representando o município está a secretária municipal de educação, Luana Bonifácio, que participa das atividades e debates voltados ao planejamento das políticas educacionais para os próximos anos. O encontro reúne representantes da área da educação para discutir diferentes aspectos do ensino catarinense, levando desafios, necessidades e propostas que possam contribuir para o fortalecimento da educação em todo o estado. A construção do Plano Estadual de Educação é um momento importante para definir diretrizes e objetivos para a área, considerado diferentes realidades encontradas nos municípios catarinenses. A participação dos gestores e profissionais da educação também permite que as demandas locais sejam apresentadas e consideradas durante esse processo. Para Ibiã, a presença no encontro representa o compromisso da administração municipal em acompanhar de perto as discussões relacionadas à educação e contribuir para a elaboração de políticas públicas que atendem às necessidades dos estudantes, professores e de toda a comunidade escolar. A participação também reforça a importância do diálogo entre os municípios e o Estado na busca por ações que possam promover uma educação cada vez mais qualificada e alinhada às necessidades da população. Da redação de jornalismo para o RBV Notícias, Jean Salve.
2: A Prefeitura de Ibiã anunciou Eduardo Padilha como novo secretário de Agricultura. Agricultor e técnico em zootecnia, ele assume a pasta após a saída de Adriano de Souza, que esteve à frente da secretaria durante 1 ano e 8 meses. Padilha destaca que pretende manter a proximidade com os produtores e estar à disposição para acompanhar as demandas dos agricultores e contribuir com o desenvolvimento do setor no município. A Prefeitura de Ibiã também agradece a Adriano de Souza pelo trabalho realizado durante o período em que esteve no cargo e desejou sucesso ao novo secretário. 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Em reunião realizada na noite de ontem, a diretoria da capela da comunidade de Aparecida, interior de Videira, definiu os detalhes da organização da tradicional festa e romaria de Nossa Senhora Aparecida, que acontece no dia 12 de outubro. O encontro foi acompanhado pela repórter Araceli Tomasi, que traz agora os detalhes sobre o evento.
4: A noite desta quarta-feira, 23 de setembro, foi de organização na comunidade.

0: Unidade de Aparecida em Videira. A diretoria, coordenada por Cristian Panho, reuniu voluntários, equipe de trabalho e prestadores de serviços para alinhar os detalhes das festividades em honra à Nossa Senhora Aparecida. A programação religiosa começa no dia 3 de outubro, com a primeira noite da novena, às 19h30. As celebrações seguem todas as noites, até o dia 11, com a participação de diferentes comunidades de Videira e também de municípios da região. A coordenadora das novenas e da procissão, Catarina Betu, destaca como vai funcionar a programação religiosa.
1: A programação já está pronta, né? Graças a Deus, está tudo certinho. Vamos dar início no dia 3, às 19h30, é o início da novena e depois a missa. A abertura esse ano de novo, né? Vai ser feito pela comunidade aqui da Aparecida. Todos os anos faz a primeira noite e depois até o dia 11, todas as noites, são muitas comunidades participando com a gente, inclusive esse ano de novo com o Pinheiro Preto fazendo uma noite e o Merê fazendo outra noite e as nossas comunidades aqui da nossa paróquia também.
0: Catarina também lembra que durante as 9 noites de novena, a comunidade vai manter a cozinha funcionando, oferecendo opções de alimentação para quem participa das celebrações.
1: Quem sai do trabalho e quer participar da novena, terminou a novena, quer lá tomar um café, refrigerante, pastel, cachorro quente, bolo, cuca, lá vai ter de tudo para comer, né? Então a cozinha funciona todas as noites, às 9 noites, com a nossa comunidade Santa Cruz, né? Do bairro Farroupilha.
0: E a programação especial segue nos dias 11 e 12 de outubro. No domingo, dia 11, a partir das 11 horas, acontece a retirada dos combos de churrasco de gado, que incluem maionese, pão e saladas, pelo valor de R$150. A reserva precisa ser feita até ao meio-dia do dia 10 de outubro, pelo telefone 991449076, com Leonardo Piroli. Ainda no domingo, a partir do meio-dia, haverá venda de leitão assado e galinha assada, além do serviço de bar e cozinha durante todo o dia. Na segunda-feira, 12 de outubro, a programação começa às 5 horas da manhã, com a tradicional procissão, saindo da comunidade de Farroupilha, passando por São Cristóvão e Santa Lúcia, com chegada prevista para as 8h30 na Capela de Aparecida. Às 9h30 acontece a Santa Missa, com transmissão pela Rádio Videira. Ao meio-dia, será servido o almoço festivo. Às 14 horas, tem o Santo Terço. Durante a tarde, haverá cavalinho, brinquedos e pintura facial para as crianças. Das 15 às 18 horas, a programação conta com música e diversão com o grupo A3. A entrada é franca. E a partir das 19 horas, a festa termina com o matinê do grupo Talagaço. Os ingressos já estão à venda.
2: 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Agora 12 horas e 44 minutos. Um breve intervalo, em instantes estaremos de volta com outras informações aqui no RBV Notícias.
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5: Meio-dia e 47, dando sequência à série de entrevistas aqui no RBV Notícias com candidatos a deputado estadual pela região do Vale do Rio do Peixe. Hoje o repórter Ernesto Júnior conversa com Lairto Bólico, que concorre pelo Podemos. Na entrevista, o candidato apresenta suas propostas e fala sobre temas de interesse regional.
6: Recebemos hoje aqui nos nossos estúdios mais um candidato a Alesc, aqui em Santa Catarina, Assembleia Legislativa de Santa Catarina. Hoje conversa com o Lairto Bólico do Podemos, candidato a uma das cadeiras da Assembleia Catarinense. Candidato, bom dia, seja bem-vindo.
7: Bom dia, Ernesto Júnior, é um prazer estar aqui na rádio aí, colocando algumas coisas aí que a gente está nessa caminhada aí dessa campanha.
6: Candidato, para a gente começar essa nossa conversa por aqui, eu queria que o senhor colocasse para quem está nos acompanhando o que, que levou o senhor a colocar o seu nome aí a essa disputa da Alesc.
7: Muito bem. Então, assim, ó, eu trabalho já há mais de 25 anos como condutor de ambulância e na saúde. A gente viaja o estado todo e estou quase há 10 anos aí à frente do Sindicato Estadual dos Condutores de Ambulância. Então, a gente vem fazendo um trabalho muito bom aí perante o sindicato, conseguiu boas conquistas para a categoria em Brasília, conseguimos, primeiramente foi o Dia Nacional do Condutor, conseguimos também um reconhecimento lá em 2014 e agora no passado a gente conseguiu a regulamentação da profissão do condutor de ambulância que não existia. Então isso foi um feito muito grande para a categoria. Então daí numa conversa com a diretoria do sindicato, resolveram que a categoria precisa ter um representante a nível estadual. A gente já briga em Brasília, mas precisamos ter alguém que defenda toda a categoria, tanto os condutores de ambulância, como os motoristas da FED, todos os motoristas da saúde. Então isso é importante, ter alguém que defenda. Então eles decidiram por unanimidade que eu seria o candidato a deputado para poder representar a todos.
6: O senhor tocou nesse ponto, né, da questão da representação. O senhor, daqui da região do Alto Vale do Rio do Peixe, e o senhor coloca que o senhor representa toda essa categoria. Engloba-se aí todo o estado de Santa Catarina?
7: Todo o estado, tanto público como privado.
6: E candidato, falando agora da representação aqui na região do Alto Vale, da região do Meio Oeste, atualmente, pergunta essa que eu já fiz para os outros candidatos que passaram por aqui também, atualmente a região não conta com o nome na Alesc aí que representa oficialmente a nossa região, é uma região que depende muitas vezes, em quase na sua totalidade, da representação de nomes de outras regiões do estado, seja da região litorânea, seja do sul, do norte ou do extremo oeste. Como que o senhor observa isso e como o senhor vem trabalhando isso dentro da sua campanha?
7: Exatamente, viu? Nós tivemos aí na região, tivemos o deputado Natalino, que foi um grande deputado para a região, não conseguiu dar continuidade. E Videira, região aqui, precisa ter um representante. Então a gente está trabalhando para que isso aconteça, para poder trazer emendas para Videira, para a região, para a saúde pública. Acho que é isso que está faltando. O nosso agronegócio, então assim, tanto na Alesc você consegue trazer muitos recursos para a região. Então esse é o objetivo.

0: Eu acho que Videira agora tem bons nomes e pode ter um representante na Lesc. Então, estamos trabalhando para isso. Eu tenho rodado o estado todo. Então, assim, o meu diferencial hoje é que eu tenho apoiadores no estado todo.
1: E, candidato, o senhor tocou muito na questão, né? O senhor preside até então o Sindicato dos Motoristas de Ambulância aqui em Santa Catarina. E o senhor tocou no ponto da saúde. A saúde é um assunto sempre muito caro aqui para a sociedade, pegando, por exemplo, a questão do Hospital Divino Salvador, aqui quando a gente fala de Videira. Essa questão da saúde pode ser considerada como uma das principais ou a principal bandeira da sua candidatura?
0: Com certeza. Eu acho que hoje saúde pública é um ponto essencial para a campanha. E como assim, a gente trabalha há anos nessa área, a gente vê que tem algumas dificuldades. Então hoje tem as filas de exames de alta complexidade. Então acho que a gente tem que trazer recurso para que isso ande mais rápido. E exatamente o hospital. Então, trazer recursos para que sejam feitas essas ampliações no hospital, profissionais de saúde, que hoje tá muito saturado, né?
1: E, candidato, além da área da saúde, quais outras principais bandeiras o senhor trabalha dentro da sua campanha?
0: Também tem a questão dos motoristas rodoviários, também, que é uma bandeira que a gente abraçou. Também hoje em Chapecó nós temos também o Sindicato dos Condutores Rodoviários, que o presidente do sindicato é o vice dos condutores de ambulância, então a gente fez uma parceria junto e vamos trabalhar, porque também são condutores, né? Preciso também ter que alguém represente no estado. Então esse é o... Tanto os profissionais de saúde, como enfermeiros, os técnicos, os agentes, toda, viu, do pessoal da limpeza ao pessoal administrativo, todos têm que ter uma grande valorização. Acho que hoje um bom profissional valorizado rende muito mais.
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3: 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E agora, falando de esportes, Videira terá dois representantes no Brasileiro Escolar de Xadrez, que acontece entre os dias 25 e 27 de setembro em Caxambu, Minas Gerais. Cauã Murilo Carlesso vai disputar a categoria sub-12 masculino, representando a Escola SESI, enquanto Riane Monfroy compete no sub-16 feminino pela Escola Valdemar Kleinbin. E ontem teve início a fase regional dos Jogos Abertos de Santa Catarina. A Videira recebe atletas de mais de 30 municípios para diversas modalidades que estão em disputas e seguem até o próximo domingo. E quem conta como foi o primeiro dia foi Sérgio Zelame, que é o superintendente da Fundação Municipal de Esportes.
4: Ontem iniciou a 65ª edição dos regionais de Santa Catarina. Etapa esta classificatória para os Jogos Abertos, que será realizado na cidade de Rio do Sul no mês de novembro. Tivemos ótimos jogos em todas as modalidades nas praças esportivas do nosso município. Tivemos a estreia das nossas modalidades no vôlei masculino, no vôlei feminino, no futsal feminino e também na bocha. Hoje nós temos as modalidades se repetem e também temos a estreia do basquete masculino. Então fica aqui o convite a todas as pessoas interessadas, a todas nossas famílias, crianças, atletas, que se façam presente nos espaços esportivos para que possam presenciar ótimos jogos. Então, mais uma vez, muito obrigado a todos que estão fazendo com que esse evento seja um sucesso.
3: A competição segue até o próximo domingo. E a videirense Clarice Deluc viveu uma experiência de fé, superação e autoconhecimento ao percorrer aproximadamente 120 quilômetros do caminho de Santiago de Compostela, na Espanha. Durante 5 dias ela caminhou sozinha com uma mochila nas costas entre Sarriá e Santiago, enfrentando o cansaço, as dores no corpo e os desafios da jornada. Ao longo do percurso, encontrou peregrinos de diferentes países e descobriu que nunca estava

0: Realmente sozinha. 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E nos próximos dias, o CEMEI Vélez Lei Antônio Gaio, do bairro Campo Experimental, vai receber uma série de melhorias e ganhar um parque sensorial modelo. A ordem de serviço foi entregue nesta semana pelo prefeito Vilmar Carelli. Quem conta mais é o repórter Pedro Henrique Costa.
1: O investimento da prefeitura na obra que beneficiará os mais de 230 alunos da instituição será de R$ 733 mil. Reais. O projeto contempla a construção de um muro de divisa, instalação de gradil, guarda-corpo e corrimão, implantação de cobertura na entrada do CEMEI, implantação de um novo playground, pintura interna e externa, revisão das instalações elétrica e hidrossanitária e instalação de sistema de climatização por exaustão. Outra melhoria na creche será a construção de um parque sensorial projetado pela Secretaria de Obras e Projetos para estimular os cinco sentidos: tato, visão, audição, olfato e paladar, e também ajudando no equilíbrio e no desenvolvimento motor e cognitivo dos alunos de forma divertida e inclusiva. Esse é o primeiro projeto desenvolvido exclusivamente pelo município e servirá de modelo para a replicação do parque sensorial em outros CMEIs e escolas da rede municipal de educação. O prazo para a conclusão da obra é de 5 meses. As melhorias no CMEI Wellesley Antônio Gaio fazem parte de um grande pacote de obras que vem sendo executado nas unidades de ensino de Videira. Entre elas, a conclusão da nova escola Valdemar Kleinobing e a construção de um novo CMEI no bairro São Cristóvão, com investimento de 5,2 milhões e criação de 188 novas vagas. A reforma e ampliação do CMEI Ambrósio Fiorese no bairro do Rio das Pedras, também a reforma e ampliação do CMEI Ambrósio Fiorese no bairro Rio das Pedras, com 40 novas vagas na educação infantil, além da reforma da escola Polo de São Pedro e do CMEI Jorge Martins e Dolores Damo. Da redação, Pedro Henrique Costa.
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0: Videira se prepara para a realização da 11ª edição do Festival de Teatro, que acontece de 28 de setembro a 2 de outubro, no Centro de Eventos Vitória. As apresentações serão a partir das 19 horas e, neste ano, o evento terá uma novidade. Toda a programação será formada por espetáculo voltado ao público infantil. Ao todo, serão 16 apresentações com participação de grupos de Videira e Omerê Capinzal, Macieira e Arroio 30. A preparação dos grupos começou ainda entre maio e junho com uma formação básica em teatro e direção cênica. O festival é promovido pela Prefeitura de Videira por meio da Secretaria de Turismo e Cultura. E o STF decidiu por unanimidade nesta semana igualar os prazos de licença para mães biológicas e adotantes. A decisão garante 120 dias de afastamento remunerado com possibilidade de prorrogação por mais 60 dias, independentemente do vínculo de trabalho. Nos casos da internação da mãe ou do bebê, a contagem começa após a alta de quem sair por último. A decisão vale para os novos afastamentos e também para as licenças, que já estão em andamento. O julgamento foi realizado em ação apresentada pela Procuradoria-Geral da República, que questionava as diferenças entre os regimes de contratações. Agora, pontualmente, 13 horas. E assim nós vamos concluindo o RBV Notícias desta quinta-feira, editado em parceria com o portal RBV. 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As informações pelo portal rbv.com.br e amanhã, logo após o horário da propaganda eleitoral obrigatória, 12:28, estaremos aqui mais uma vez com o RBV Notícias. Uma ótima quinta-feira.
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Comemoração dos 77 anos da Rádio Videira. A comunidade Santos Dumont e a comunidade terapêutica São Francisco estarão participando também deste evento, fazendo pastel. Vai ter pastel de carne e chocolate por apenas R$ 7,00. Também haverá comercialização de bolo de chocolate, cuca de farofa com goiabada, pão, grostoli e espetinhos. Venha prestigiar o nosso evento. Inicia às 14 horas. E a solidariedade você pode fazer até depois da missa. Na missa das 18 horas, quando as entidades estarão lá aguardando você com a alimentação fresquinha, quentinha, né? Para você fazer aquele lanche especial. Prestigie e também colabore com essas entidades que fazem um importante papel para o município aqui de Videira e também para a nossa região. O EMOSC precisa reforçar os estoques de sangue. Acesse o site emosc.org.br. A tipagem A negativa, O negativo e O positivo estão em alerta. Então, se caso você tem essas tipagens sanguíneas, está numa região próxima de atendimento do EMOSC, compareça hoje mesmo. Chegue lá, né? Alimentado, e você poderá fazer a doação. Tipagem O negativa, O negativo, né? O positivo e também A negativo. Essas três tipagens estão em alerta. Se por algum acaso hoje você não pode comparecer no Hemocentro, então acesse o site e agende a sua doação. emosc.org.br. Uma única doação pode salvar até 4 vidas. Lembrando que o Emosc mais próximo aqui de Videira, da nossa cidade, é o Hemocentro de Joaçaba, que atende de segunda a sexta-feira, das 13 às 18 horas. Oportunidade de trabalho. A rede salvatoriana tem vaga para auxiliar administrativo adjunto, recepção. Auxiliar administrativo adjunto, escrituração. Auxiliar administrativo no serviço de arquivo médico e estatística. Aprendiz no setor de tecnologia da informação. Aprendiz no setor de almoxarifado. Técnico em análises clínicas para agência transfusional. Auxiliar administrativo para o setor de segurança do trabalho. Técnico em enfermagem. Assistente de RH para recrutamento e seleção. Auxiliar de serviços gerais. Enfermeiro obstetra. Estagiário de enfermagem. Copeira. Enfermeiro. Técnico em enfermagem para UTI. Acesse o site redesalvatoriana.vagas.solides.com.br. redesalvatoriana.vagas.solides.com.br. E cadastre o seu currículo. Já está disponível a nova versão do e-título, aplicativo da Justiça Eleitoral. Nas eleições 2026, quem tiver biometria cadastrada e foto no aplicativo poderá usar o e-título para se identificar na votação. A eleição acontece no dia 4 de outubro. Oportunidade de trabalho. A NIMEC,
está contratando.

Ando almoxarife com experiência. O horário de trabalho é de segunda a sexta-feira, das 7h40 às 17h50. Se você se interessou por esta vaga de almoxarife, entre em contato com a NIMEC diretamente na empresa ou então via WhatsApp 3566-1661. 3566-1661.

Está sendo realizada a 12ª Copa Regional de Futsal Placídio, categorias de base, troféu Carbone Fiat. A competição reúne equipes de diferentes cidades da região, com jogos no Rio das Pedras. Uma realização, Placídio, com organização de Cabo Gilmar Pires. Apoio, Umbro, Rádio Videira e Fundação Municipal de Esportes de Videira. No último final de semana, jogaram no Sub-15, Águias Futsal contra a Beck Vinhedo de Pinheiro Preto. Resultado, 4-1. Águias Futsal venceu a partida. No Sub-16, AFA venceu contra a Beck Vinhedo Pinheiro Preto por 4-2. No Sub-18, Garra Futsal perdeu de 4-5 para a Beck Vinhedo Pinheiro Preto. No Sub-15, AFA venceu de 12-0 o Avaí. No Sub-11, Mini Bulls perdeu 1-5, deu Avaí. No Sub-13, Mini Bulls perdeu de goleada, né? O Avaí fez 16 gols. No Feminino Livre, FME Videira perdeu para a Lumifrai Univolts de 3-0. Teve jogos no domingo também, dia 20. No Sub-13, Ibian venceu o time Real Amizade Aurora, 3-2. No Sub-13 feminino, FME Santa Cecília perdeu de 2-3 para Lacerdópolis. No Sub-15 feminino, Santa Cecília perdeu 1-2 para o Lacerdópolis. No Sub-13 feminino, a escolinha WIM empatou 2-2 com Lacerdópolis. No Sub-15, Santa Cecília venceu por 5-0 o CT Molecada. No Sub-16, Patos FC perdeu para BVZ Futsal 1-0. O Sub-18, Ibis Futsal, perdeu para Ipiranga FC 1-0. Está acontecendo lá no Rio das Pedras, 12ª Copa Regional de Futsal Placídio, categorias de base, troféu Carbone Fiat. Oportunidade de trabalho. O Supermercado Itália e o Itália Atacadista estão contratando confeiteiro, confeiteira, salgadeiro, auxiliar de produção confeitaria e padeiro. A contratação é imediata. Mais informações no WhatsApp 91 15 6702. 91 15 67 02. 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
13: Treze horas 24 minutos, aos prezados associados da Cooperville, do Sicoobi e todos os demais ouvintes, uma boa tarde. Hoje, 24 de setembro, é quinta-feira, na elaboração deste boletim, Nelly Orso. 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

0: 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Por hoje eram essas as informações. Amanhã estaremos de volta. Uma excelente tarde.
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0: A Divideira, agora 13 horas 47 minutos. Nota de falecimento. A funerária Baldo e familiares de Ari Legnani, residente no município de Arroio 30, comunicam com profundo pesar o seu falecimento, ocorrido ontem aos 80 anos. Seu corpo está sendo velado na capela mortuária de Arroio 30. A celebração de despedida será hoje na própria capela e logo após seguirá para sepultamento no cemitério municipal de Arroio 30. Comunicamos com profundo pesar o falecimento de Ari Legnani. Aos familiares e amigos, as nossas sentidas condolências e as condolências da funerária Baldo e Grupo Baldo.
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3: Olá, queridos filhos e filhas desta tarde de quinta-feira. Em Deus eu espero um milagre, de que nossas feridas sejam curadas, principalmente a ferida do alcoolismo no indivíduo e na família. Nessa semana nos propomos a rezar neste sentido, que é um grande mal da sociedade de hoje. Hoje, quinta-feira, Jesus Eucarístico, coloquemos na presença de Jesus por Maria nossas preces e súplicas. Em nome do Pai, do Filho e do Espírito Santo. Amém. Amado Senhor,

0: Deus da vida, que libertaste todo homem. Senhor, nós queremos pedir nesta tarde, pela cruz redentora, sinal de nossa salvação, que sejamos de fato curados por tuas santas chagas. Senhor, há tantas feridas abertas, há tanto sofrimento que carregamos sem necessidade em nosso coração. Pedimos, Senhor, a graça de superar tamanhos sofrimentos. Por tuas chagas fomos curados. Curai, Senhor, a dor daqueles que estão desempregados, abrindo-lhes a oportunidade de trabalho. Por tuas chagas fomos curados. Curai, Senhor, a dor daqueles que sofrem com pessoas alcoolistas dentro de casa. Libertai-os deste mal. Por tuas chagas fomos curados. E pedimos, Senhor, a cura daqueles que sofrem por depressão. Senhor, a tarde chega e nos recomendamos e pedimos por intercessão de Nossa Senhora. Mãe, peça teu filho por nós. Nossa Senhora, fazei-nos viver a graça da redenção. Nossa Senhora, esteja no nosso Calvário e ajude-nos, Mãe, a vencer a cada dia os obstáculos do dia. Quando o dia terminar, que saibamos agradecer pelas conquistas e vitórias. E Nossa Senhora, que quando o dia terminar, saibamos aprender com nossos erros. E sempre, ó Mãe, sendo fiel a teu amado filho, onde nas chagas fomos curados. Ave Maria, cheia de graça, o Senhor é convosco. Bendita sois vós entre as mulheres, e bendito é o fruto do vosso ventre, Jesus. Santa Maria, Mãe de Deus, rogai por nós, pecadores, agora e na hora de nossa morte. Amém. Nossa Senhora, há muitas famílias que sofrem com o problema de alcoolismo. Pedimos, ó Mãe, de modo particular por estas pessoas e familiares, liberte-as deste mal e dai aos familiares a graça de serem curados dos traumas e de uma história de dor. Ó Deus, por intercessão de Nossa Senhora, abençoai a água que será tomada, partilhada, abençoai as fotos de família e a história familiar. Em nome do Pai, do Filho e do Espírito Santo. Amém. Ó Deus, por intercessão de Nossa Senhora, libertai todas as famílias do alcoolismo.
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9: Quatorze horas 24 minutos.
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0: Agora 14 horas com 28 minutos, estamos recebendo visitas. O Renan tá por aqui representando a Dobem Distribuidora. Boa tarde, Renan.
1: Boa tarde, Araceli. Boa tarde a toda esta grande audiência da Rádio Videira.
0: Hoje nós vamos falar do Caixa Preta, o antigo Virile Power, que todo mundo aí já ouviu falar aqui na Rádio Videira.
1: Exatamente. Vamos falar desse produto, Araceli. Nós vamos falar, primeiramente, de autoconfiança, de autoestima. Vamos falar aí com aquela pessoa que tá perdendo sono, tá ansioso, quem sabe tá até em depressão, né? Porque lá naquele momento a intimidade não está comparecendo, não está conseguindo impressionar ou dar conta do recado. Por isso, este produto está aqui à sua disposição e nós vamos falar dele para você que precisa dessa ajudinha.
0: Olha, o Virile Power, conhecido por todos, está agora com o nome Caixa Preta. 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
1: Exatamente, Araceli. 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E já falava Caixinha Preta. Aqui então ficou conhecido pela Caixinha Preta. 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Por que nós não facilitarmos e deixar um nome simples, fácil de falar, fácil de lembrar principalmente, né? 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Então, nós estávamos falando aqui sobre a parte da autoconfiança, da autoestima, que tem tudo a ver com o momento da sua intimidade, lá do momento que você está com a sua parceira. Se você não estiver dando conta do recado, a sua autoestima vai ficar baixa no dia a dia. Inclusive, a da sua parceira também, que a gente sabe que a mulher que está ouvindo aqui já sabe do que eu estou falando, já aconteceu muitas vezes, e a pessoa fica sem autoconfiança, fica desmotivado, falamos de ansiedade, fica ansioso, falamos de sono, perde o sono, depressão, quem sabe até você esteja preocupado aí, e isso pode abrir a porta para uma depressão. Mas fique tranquilo, nós estamos falando de um suplemento alimentar que chegou para mudar essa realidade. Porque nós homens, principalmente a partir dos 40 anos, começa a ficar deficitária a produção de testosterona. Você já não produz, a produção não é a mesma coisa, ela começa a diminuir. E você precisa de uma ajuda, você precisa suplementar, suprir essa necessidade. Ainda mais que nós, muitas vezes, não praticamos exercícios físicos, é uma correria.
0: Não faz os exames, não vai no médico.
1: Exatamente, não vai lá. Então, acaba não se alimentando corretamente, tem problema, muitas vezes dá uma exagerada na cervejinha. Então, tudo isso acaba prejudicando ainda mais a produção, que já é da natureza diminuir a partir dos 40 anos.
0: É, a mulher já faz suplementação, né? E já é o habitual, já sabe, né? Porque
1: exatamente,
0: cuida melhor da saúde.
1: As mulheres se cuidam mais. Então, o homem também precisa se cuidar e precisa ter essa suplementação, precisa suprir essa necessidade. E é isso a proposta do Caixa Preta. É um suplemento rico em ativos minerais, vitamínicos, que vão melhorar a sua testosterona, melhorar a sua energia, melhorar a sua potência, melhorar a sua virilidade. Então, se você é aquela pessoa que lá no momento da sua intimidade com a parceira, lá na hora H, você está preocupado, está falhando, muitas vezes não está comparecendo com a frequência que gostaria,

0: está inseguro, está gerando essa insegurança, eu convido você a fazer uma experiência, ir na sua farmácia de confiança, ir na sua loja de produtos naturais de confiança e pedir pelo Caixa Preta. 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Mas muito mais do que aumentar a testosterona para aquele momento da intimidade, para gerar mais segurança, aumentar aí a sua energia, a sua potência, a sua virilidade, o produto vai também te ajudar na hora do trabalho, na hora do exercício físico, porque ele vai melhorar a sua, digamos, a sua energia, a sua força vai aumentar. E tem outro detalhe tão importante que nós falamos aqui, vamos falar, que é a saúde da próstata dos homens. O Caixa Preta, além de ter as vitaminas do complexo B, tem minerais como magnésio, ele tem a taurina, que é um vasodilatador, ele também tem dois minerais que cuidam da saúde da próstata, que é o zinco, e o selênio. São excelentes. Então, você tem de quebra um produto que vai melhorar a sua potência, melhorar o seu desempenho sexual e também vai prevenir os problemas da próstata. Você que já passou dos 40 anos, primeiramente, vai visitar o seu médico. Mas use um suplemento que vai prevenir esses problemas, porque a gente sabe, olha só, o câncer que mais mata homens praticamente no mundo todo é o de próstata, e ele vem aumentando drasticamente, está assim, o risco está muito alto, cada dia acontecendo mais, e muitas vezes você consegue prevenir isso. O melhor remédio é a prevenção. Zinco e selênio são os dois minerais excelentes para prevenção
1: e na hora certa também,
0: hora
1: não adianta
0: certa.
1: Ficar retardando, né?
0: Exatamente. O selênio é o mineral que mais inibe as células cancerígenas. Então, é um preventivo, gente. Não estamos falando de um tratamento, não estamos falando que cura câncer. Nós estamos falando de prevenção, que esse é a sacada, é a prevenção. Você não esperar chegar lá, desenvolver algum problema para você começar a prevenir. Você começa antes, e é isso que o produto vai fornecer para você. Melhorar a sua energia para trabalhar, para estudar, para praticar exercícios físicos, para fazer aquela corrida, aquele pedal, para você acordar de manhã disposto, mas principalmente a energia lá para a hora da intimidade, para aumentar a testosterona e você ter a sua satisfação e a garantia da satisfação da sua parceira, não estar preocupado, não ficar ansioso, você ficar seguro, com autoestima lá em cima, com autoconfiança lá em cima, e de quebra você protege a saúde da sua próstata. Esta é a proposta do produto, e o melhor, é natural, não tem contraindicação. Ah, pessoal, mas eu já tomo tanto remédio. Esse não é um medicamento, ele é um suplemento que não vai subir a pressão arterial, porque tem pessoas aí que falam, eu já estou tomando, tem problema do coração, que tem problema? Não, não tem contraindicação, não vai subir a pressão arterial, não vai te dar dor de cabeça, porque ele é natural, gente, é a natureza trabalhando a favor da sua saúde.
1: Agora me diga, Renan, como é que faz o uso, como tomar certinho?
0: Uma cápsula ao dia. 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E a gente também chama a atenção do público feminino, né? Porque muitas vezes a pessoa fica inibido, com vergonha de chegar lá e pedir. Cara, vergonha é você não dar conta do recado. Agora você vai lá na farmácia, pede, eu quero aquele da Caixa Preta. Pô, a esposa que tá ouvindo aí, as namoradas.
1: Tudo certo,
0: certo, vai lá e pede pra ele. Se ele tá com vergonha, vai você lá e pede, eu quero um daquele da Caixa Preta, eu preciso botar um negócio pra funcionar lá em casa.
1: É.
0: E com certeza você
1: a
0: vai.
1: A mulherada
0: ter...
1: que manda mesmo, né?
0: Exatamente, já são elas que mandam, né? Então vai lá e pede mais esse daqui. Dá essa força pro namorado, pro esposo aí, dá essa força pra ele. Se ele tá aí, ele tá preocupado, e claro, e você cuida da saúde dele. Porque isso é qualidade de vida, é saúde, e todo mundo merece ser feliz.
1: Obrigado, Renan, por sua participação.
0: Um grande abraço a todos aí, saúde e felicidade. 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
2: Boa tarde a todos os nossos ouvintes. As próximas horas seguem com a presença da massa de ar seco por todo o meio-oeste, garantindo a presença do sol em algumas nuvens ao longo das próximas horas, o tempo não mudando muito. Numa tarde, pessoal, de temperaturas em torno aí dos 23 graus, boa parte das nossas cidades. Temos também a presença do sol para o decorrer dessa sexta-feira, um dia onde vamos ter algumas nuvens, mas o sol aparece bem na maior parte da sexta. Temperaturas da tarde subindo um pouquinho mais, 24, 26 graus. Assim nós teremos o decorrer da sexta, né, terminando a semana. Bom, tem o sol presente também ao longo do sábado, mais nublado, não tão aberto. E as temperaturas da tarde continuam subindo um pouquinho mais, 25, 27 graus. Abraço para todos, informações do tempo da Puchowski Meteorologia.
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5: 14 horas 44 minutos. 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O André Charani está aí na nossa sintonia. Boa tarde, André. Obrigado pela audiência. O Adriano Taieti também tá passeando, né? Trabalhando aí nas peleias, né? Indo lá para Salto Veloso e levando a Rádio Videira de carona, né? Forte abraço para toda a turma aí que está na estrada. Sempre na nossa companhia.

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1: Agora 14 horas com 52 minutos. Vai aumentando o volume aí. 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
1: Rádio Videira, agora 14 horas 57 minutos.
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2: 15:02, tem mais participação aqui no Show da Tarde. Copete tá ligado com a gente, mandando música aí pra toda a turma, né? Piazada, né? As meninas, os meninos, todos os amigos. Valeu, Copete!

0: 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Bora viajar? Agora 15 horas com mais 6 minutos. 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
2: Obrigado por viajar com a gente em mais um episódio de Viajando com a Transvan Turismo. Que as dicas de hoje inspirem sua próxima aventura.
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5: O Instituto Nacional do Seguro Social, INSS, começa a pagar nesta quinta-feira os benefícios e auxílios referentes ao mês de setembro. Os pagamentos seguem o calendário oficial.

0: inicial e estão previstos para terminar em 7 de outubro. Os benefícios, com valor acima de um salário mínimo, começam a ser pagos em 1º de outubro, com encerramento também previsto para 7 de outubro. Para verificar a data de pagamento, o beneficiário deve conferir o número final do cartão do benefício, desconsiderando o dígito verificador. Esse número aparece antes do traço. Por exemplo, se o benefício for 0108-4, o dígito final considerado para o calendário é o 8. Para consultar o número do cartão do benefício, basta acessar o site ou aplicativo Meu INSS e selecionar o serviço Extrato de Pagamento. Também é possível obter a informação pela Central 135, que funciona de segunda a sábado, das 7 às 22 horas. Para mais informações, acesse o portal rbv.com.br.
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0: aqui no Show da Tarde, Matheus e Cauã Panda. Me leva pra você. 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
2: Simbora, Zé Vitor e Rael!
3: Fernando e Sorocaba.
4: Bom demais.
2: Cadê o barulho da galera? Cadê o barulho aí, churrasco faro?
5: Eu tô no avião.

0: Faz barulho aí!
1: O Paraná.
0: Faz barulho aí pra serviço, Israel!
2: Fernando e Sorocaba, muito obrigado, que honra, velho!
3: Moçada, parabéns, palmas pra ele!
4: Obrigado aos meninos, tamo junto!
5: Que sonho que vocês realizaram pra nós hoje, viu?
0: Que Deus abençoe essa voz, tá bom? Sucesso!
5: Obrigado, meu irmão!
0: Parabéns!
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0: 15 horas 32 minutos.
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1: A Bernadette Sebauer tá aqui na nossa sintonia, pediu o Eduardo Costa, tá oferecendo pra toda a família, também pra nós aqui da rádio. Obrigado, Bernadette.

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1: 15:48.
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1: A turma aí do bairro Quartel estão na nossa audiência. Obrigado, Ivanor, pela companhia. O Justino Neres também mandou recado. José Tibi está por aqui também, mandando abraço aí para toda a galera, né? Que tá aí na nossa sintonia. Também para esposa, Dona Luzia. Como é que vai as peleias aí? Tudo certo, Dona Luzia? Forte abraço para toda a família. Quem participa com a gente também é o Luiz Souza. Boa tarde, Luiz. Vou trazer aqui o som do Daniel. Depois tem Rio Negro e

0: Márcio Limões,
1: Jorge Matheus, maravilha, muito obrigado pela confiança,
0: senhor,
1: pela presença.
0: Bom demais. Obrigado vocês, rapaz. É uma honra, um privilégio pra nós.
2: Esse povo de Goiânia tá aqui. É apaixonado, não?
0: Ah, é demais, é demais.
2: Que é isso?
0: Como é que é o

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2: O turismo de Videira entra em uma nova fase de organização e divulgação. 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Entre as novidades está o Celebre Videira, uma plataforma digital que reúne informações sobre gastronomia, hospedagem, cultura, lazer, natureza, vinícolas e experiências rurais. A iniciativa é acompanhada por novos materiais de divulgação e pela Lei de Fomento ao Turismo, que amplia as possibilidades de apoio e ações de promoção do setor, conforme explica o secretário de Turismo e Cultura, Yuri Hentz.
3: Nós construímos, então, agora a base. Essa base é extremamente sólida porque ela não é desenvolvida apenas pelo Poder Público Municipal. Mas nós fizemos uma somatória de esforços, Poder Público, os núcleos de turismo, gastronomia, o Conselho Municipal de Turismo, mas sobretudo quem faz a coisa acontecer, que é o empresário. Não só participaram, como estão participando conosco desse momento. Trouxemos para essas análises o SEBRAE, para que pudéssemos construir, com base nesse inventário inicial, uma lei que nos permitisse fomentar o turismo. Com base nisso, construímos uma plataforma de divulgação e uma nova forma de apresentar a Videira, frente ao mercado atual. Há uma necessidade de se vender digitalmente o que é analógico, que é o turismo é uma vivência analógica, a gastronomia é uma vivência analógica, os passeios, enfim, existe esse entendimento. Mas a forma de vender, de apresentar isso para o mercado, tem que acompanhar a tecnologia. Então esse também foi o momento de apresentar essas novas ferramentas com base nas demandas dos nossos empresários.
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1: Dezesseis horas e 4 minutos.
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1: Mandar um beijão aqui pra Dona Gorete do Santa Teresa, tá chegando aqui na Rádio Videira, né? Forte abraço, a Silmara já chegou também. Aumenta o volume aí, Silmara. Daqui a pouquinho nós vamos rodar a música que você pediu, combinado?

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0: A Divideira agora 16h13.
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0: 16 horas com 17 minutos. 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

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A dona Leonilda de Rio das Antas está aqui na nossa sintonia. Obrigado, Leonilda. A Natalina Toneta também está na nossa sintonia. Um beijão, dona Natalina. A Jacinta de Sordi tá pedindo bandinha por aqui. Mandando para toda a família, para os amigos e amigas. Obrigado, Jacinta. A dona Iracema Gonçalves também tá sintonizada. Boa tarde, Iracema. A Juliana tá mandando parabéns para Elisandra, que está de aniversário hoje. Parabéns, Elisandra. Que Deus te abençoe sempre. Com muito carinho, da sua amiga, a Juliana.

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1: 16:30, mandar um abraço aqui pra dona Isabel Pauletti, tá aqui na nossa sintonia todo dia, né, dona Isabel? Nós agradecemos a companhia. O Inori Gonçalves também tá participando aqui com a gente, forte abraço! O Show da Tarde vai ficando por aqui, volta amanhã junto com Easy Class, Supermercado Itália, Placídio e Doutor Hérnia. Na sequência, você confere o Videira Notícias.

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11: Agora 16 horas 42 minutos, o Videira Notícias está iniciando. É quinta-feira, hoje dia 24 de setembro. Dia ensolarado aqui em Videira, temperatura marcando 23 graus. E Santa Catarina terá uma sequência de dias com temperaturas acima da média a partir de sábado, dia 26, com a chegada da primeira onda de calor da primavera. Segundo o Instituto Nacional de Meteorologia, o IMET, o episódio deve atingir parte do centro-sul do Brasil e manter o calor elevado até quarta-feira, dia 30. O IMET considera uma onda de calor quando as temperaturas máximas permanecem pelo menos 5 graus acima da média climatológica durante 5 dias consecutivos ou mais.

Embora Santa Catarina não esteja incluída no aviso vermelho de grande perigo divulgado pelo Instituto, áreas do estado devem registrar temperaturas acima da média durante o período. A previsão indica rápida elevação das temperaturas durante o fim de semana. No sábado, o calor deve se intensificar em diferentes áreas do sul do país, enquanto as temperaturas seguem acima da média nos dias seguintes. De acordo com o IMET, a configuração atmosférica está relacionada, entre outros fatores, à intensificação de uma área de baixa pressão entre o norte da Argentina e o oeste do Paraguai. O sistema, ele favorece o transporte de ar quente em direção ao sul do Brasil. Além disso, uma circulação de alta pressão em níveis superiores da atmosfera contribuem para a permanência do ar quente e dificulta a renovação da massa de ar. Esse padrão, ele pode manter as temperaturas elevadas por vários dias. Apesar da predominância do tempo quente, a combinação de calor e umidade poderá favorecer a formação de instabilidades. Em Santa Catarina, há possibilidade de pancadas de chuva e temporais isolados, principalmente em áreas próximas à divisa com o Rio Grande do Sul. A previsão pode sofrer alterações nos próximos dias. Por isso, o IMET orienta a população a acompanhar as atualizações meteorológicas e os avisos oficiais. A expectativa é de uma mudança gradual do padrão a partir da chegada de uma nova frente fria após o período de calor. As cidades de Santa Catarina que estão nesse alerta são as cidades de Aberlardo Luz, Água Doce, Bela Vista do Toldo, Caçador, Calmon, Campo Alegre, Campo Herê, Canoinhas, Dionísio Cerqueira, Galvão, Garuva, Irineópolis, Itaiópolis, Itapoá, Jaraguá do Sul, Joinville, Jupiá, Mafra, Major Vieira, Matos Costa, Palmasola, Papanduva, Porto União, Rio Negrinho, São Bento do Sul, São Domingos, São Francisco do Sul, São Lourenço do Oeste e Três Barras. Aqui para o município de Videira, segundo informações da Climatempo, nós deveremos ter amanhã, sexta-feira, dia 25, a mínima de 11, a máxima de 28 graus. No sábado, a mínima de 12 e a máxima de 30 graus. No domingo, dia 27, mínima de 15 e máxima de 28 graus. O dia será de tempo bom, pelo menos até domingo. Aí já na segunda-feira, nós temos possibilidade de chuva no período da tarde e da noite de segunda-feira. Pode chover aproximadamente 14 milímetros aqui em Videira. Deve chover também na terça-feira, dia 29, com possibilidade de mais chuva para quarta-feira, dia 30, quando a Climatempo estima 35 milímetros de chuva para Videira. Na quinta, dia 1º, também temos possibilidade de chuva, 2 milímetros. Acompanhe a nossa programação. No decorrer dela, nós vamos atualizando, então, todas as informações. Lembrando sempre que nós acompanhamos também os boletins da Defesa Civil e você sempre estará bem informado. Agora, 16 horas 48 minutos. A noite desta quarta-feira, 23 de setembro, foi de organização na comunidade de Aparecida em Videira. A diretoria, coordenada por Cristian Panho, reuniu voluntários, equipe de trabalho e prestadores de serviços para alinhar os detalhes das festividades em honra à Nossa Senhora Aparecida. A programação religiosa começa no dia 3 de outubro, com a primeira noite da novena, às 19h30. As celebrações seguem todas as noites, até o dia 11.

0: 2013, com a participação de diferentes comunidades de Videira e também de municípios da região. A coordenadora das novenas e da procissão, Catarina Betu, destaca como vai funcionar a programação religiosa.
1: A programação já está pronta, né? Graças a Deus, está tudo certinho. Vamos dar início no dia 3, às 19h30, é o início da novena e depois a missa. A abertura esse ano de novo, né? Vai ser feito pela comunidade aqui da Aparecida. Todos os anos faz a primeira noite. E depois, até o dia 11, todas as noites, são muitas comunidades participando com a gente. Inclusive, esse ano, de novo, com o Pinheiro Preto fazendo uma noite, e o Merê fazendo outra noite, e as nossas comunidades aqui da nossa paróquia também.
0: Catarina também lembra que durante as 9 noites de novena, a comunidade vai manter a cozinha funcionando, oferecendo opções de alimentação para quem participa das celebrações.
1: Quem sai do trabalho e quer participar da novena, terminou a novena, quer ir lá tomar um café, refrigerante, pastel, cachorro quente, bolo, cuca, lá vai ter de tudo para comer, né? Então a cozinha funciona todas as noites, às 9 noites, com a nossa comunidade Santa Cruz, né, do bairro Farroupilha.
0: E a programação especial segue nos dias 11 e 12 de outubro. No domingo, dia 11, a partir das 11 horas, acontece a retirada dos combos de churrasco de gado, que incluem maionese, pão e saladas, pelo valor de R$ 150. A reserva precisa ser feita até ao meio-dia do dia 10 de outubro, pelo telefone 991449076, com Leonardo Piroli. Ainda no domingo, a partir do meio-dia, haverá venda de leitão assado e galinha assada, além do serviço de bar e cozinha durante todo o dia. Na segunda-feira, 12 de outubro, a programação começa às 5 horas da manhã, com a tradicional procissão, saindo da comunidade de Farroupilha, passando por São Cristóvão e Santa Lúcia, com chegada prevista para as 8h30 na Capela de Aparecida. Às 9h30 acontece a Santa Missa, com transmissão pela Rádio Videira. Ao meio-dia, será servido o almoço festivo. Às 14 horas, tem o Santo Terço. Durante a tarde, haverá cavalinho, brinquedos e pintura facial para as crianças. Das 15 às 18 horas, a programação conta com música e diversão com o grupo A3. A entrada é franca. E a partir das 19 horas, a festa termina com o matinê do grupo Talagaço. Os ingressos já estão à venda. Agora 16 horas 51 minutos, o EMOSC alerta para baixa nos estoques de sangue em Santa Catarina. Os tipos O negativo, O positivo e A negativo estão em nível de alerta, enquanto A positivo e B negativo também apresentam estoques reduzidos. A população que estiver apta pode ajudar realizando a doação. Entre os requisitos estão ter entre 16 e 69 anos, pesar mais de 50 quilos e estar em boas condições de saúde, além de passar pela avaliação da equipe. Aqui na nossa região, o EMOSC de Joaçaba fica na Avenida 15 de Novembro, número 23, no centro. O agendamento pode ser feito pelo site do EMOSC ou pelo telefone 49-35-27-22-19. Lembrando que se você está nas proximidades do EMOSC e pode agora estar indo até o Hemocentro e fazer a doação, compareça. Você será atendido. Caso possa ser em outro dia, agende a sua doação. 35-27-22-19. No site emosc.org.br, você também consegue acompanhar os índices, né? Como está os estoques de sangue e também fazer o agendamento e ter acesso a todos os dados, todas as informações. Daqui a pouquinho, depois do intervalo, tem mais notícias para você aqui no Videira Notícias.
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11: 16 horas 56 minutos. A Visan iniciou a implantação de uma nova rede de abastecimento de água na rua Arlindo Longo, situada no bairro Rio das Pedras. O projeto, ele integra as iniciativas voltadas para a melhoria da infraestrutura hidráulica da região e demanda modificações temporárias no fluxo de veículos. Durante a execução dos serviços, o tráfego de veículos será interrompido por quadra, acompanhando o progresso das equipes no local. Os bloqueios ocorrem em dois turnos diários, das 8 ao meio-dia e das 13h30 às 17h30, com estimativa de conclusão em aproximadamente 60 dias. A instituição orienta os residentes que ainda não possuem o padrão de ligação de água instalado na fachada do imóvel a providenciarem a estrutura o mais breve possível. Essa adequação é obrigatória para viabilizar a conexão com a nova rede instalada. Assim que a instalação da tubulação for finalizada na rua Arlindo Longo, receberá nova pavimentação asfáltica para recuperar as condições de tráfego. Esclarecimentos adicionais

0: E mais informações podem ser obtidos diretamente pelo telefone 49 30 90 27 70. 49 30 90 27 70. Nós estamos no Setembro Amarelo e o CAPS amanhã realiza Caminhada pela Vida.
1: Olá, população vivideira, aqui quem fala é Marcos
2: Olá, população vivideira, aqui quem fala é Marcos Antônio Vodaleschi Júnior e eu tenho um convite especial para fazer a você, caro ouvinte. O CAPS 1 convida toda a comunidade para participar da Caminhada pela Vida no dia 25 de setembro, às 9 horas, no Largo da Estação. Será um momento especial de encontro, de movimento, de arte e valorização da vida. A programação inicia com uma apresentação musical, valorizando os talentos dos participantes do CAPS. Em seguida, um alongamento para dar início à nossa caminhada, que será efetivada pelo Largo da Estação até o lago, fazendo o contorno e retornando até o palco principal. Ao retornarmos a esse palco, teremos a apresentação do grupo Vozes em Cena, com a peça Mudança, Caminho da Alegria, da Felicidade, das Flores e Vida, construída com a participação dos usuários. Vista o amarelo, traga sua família e venha caminhar conosco. Cada passo é um gesto de cuidado, de esperança e, principalmente, de valorização da vida. Esperamos você.
0: Obrigado, então, Marcos Antônio Vodaleschi Júnior, pelo convite. E é para você que está aí na nossa sintonia. Amanhã, então, às 9 horas, no Largo da Estação, tem a Caminhada pela Vida. E no próximo sábado, dia 26, às 14 horas, nós vamos comemorar os 77 anos da Rádio Videira. Será na Rua Coberta, ao lado da Igreja Matriz, aqui em Videira. Você é o nosso convidado especial. Terá a quarta edição do concurso da Cuca. Estão disputando o título de melhor cuca do meio oeste catarinense Cleusa Borges, Daiana Procópio, Irma Comerlato, José Kleber, Miriam Signorati e Mônica Grando. No decorrer das comemorações, este evento, que também é solidário, estará recebendo a comunidade Santos Dumont e também a comunidade terapêutica São Francisco, que estarão comercializando pastel de carne, pastel de chocolate, bolo de chocolate, cuca de farofa com goiabada, pão, grostoli e também espetinho. O valor arrecadado será investido então nos projetos que as entidades desenvolvem aqui no município de Videira. Sábado, a partir das 14 horas, tem o aniversário da Rádio Videira de 77 anos, na Rua Coberta, ao lado da Igreja Matriz. Tem solidariedade também. Lembrando que as vendas serão realizadas até depois da missa. Missa que acontece às 18 horas na Matriz. Eram essas as informações para este momento. 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Na sequência, o Entardecer no Sertão.
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1: Horas e 8 minutos, muito boa tarde, estamos chegando aqui na Videira com mais um programa nosso, Entardecer no Sertão, gente. Hoje é quinta-feira, 24 de setembro de 2026, temperatura está na marca dos 25 graus, o tempo é bom em Videira. Estamos aí com o nosso programa até as 19 horas, Gilmar Tibes na sua companhia aqui no seu final de tarde, aqui na nossa Rádio Videira 88.5 FM com você em todo lugar, hein? Abraçando os amigos aí no centro da cidade, alô pessoal do bairro, interior, município vizinho, você na sintonia via online, na sua casa, no seu trabalho, onde quer que você esteja ligado com a gente, muito obrigado pela companhia, está no ar aqui o nosso Entardecer no Sertão. Hoje é dia do soldador, nosso abraço a todos os profissionais aí que estão aí na lida, né, na solda, pessoal das esquadrinhas aí, né, os soldadores, pessoal aí das, né, que estão lidando com a solda, né, meu amigo, isso, né, o pessoal das estruturas metálicas aí, é isso aí, né, um abraço a todo esse povão, gente boa, das mecânicas industriais e o pessoal fazendo manutenção na solda aí, um abraço a todo esse povo, gente boa, hoje é dia do soldador, mesmo, é isso aí, né. A partir de agora, o nosso programa vai aí com muita música pra você. 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Bora lá, minha gente, 5 e 10.

0: 5h16, vão seguindo, tá aí, você ouviu o Maurício Mauri cantando Paixão ou Loucura, é isso aí, né? Pessoal, você pode participar com a gente, estaremos aqui atendendo ouvinte, hoje tem sorteio de prêmios? Tem, hoje tem aqui oferecimento aí da Total Esporte, você vai responder pra mim, qual a loja mais completa em material esportivo da nossa região, e é claro que estão falando aqui da Total Esporte, né gente? Hoje tem sorteio aqui no programa, uma bola de basquete Mormai, né? Da Total Esporte. Então, um brindezasse pra gurizada, pra você, amigão, gosta de um basquetezinho, né? Opa, dá de presente pro seu filho, pro seu neto, né? Isso, pra gurizada aí. Então, participa com a gente, participa respondendo aqui, ó, Total Esporte. E hoje você concorre a uma bola de basquete Mormai, coisa de primeira, né? Lado com qualidade, lá da Total Esporte. Então, pra você que participar, responder. Qual a loja mais completa em materiais esportivos de Videira, gente? Claro que estão falando da Total Esporte, então participa aqui, manda o seu alô, manda o seu recado e a gente te atende com muito carinho aqui, né? Oferecimento aí da Total Esporte, então. Bora lá participar com a gente, 991094932, um abraço pessoal Total Esporte aí, nosso amigo Piroli lá pro Padilha, pra Adriana, pessoal lá tão ligado com a gente aí, hoje você participa, concorre a uma bola de basquete aí, bom também, daqui a pouquinho eu falo pra você aqui das ofertas, das promoções aí da Total Esporte. 5h17.
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1: 5h22, vamos seguir com o nosso programa, finalzão de tarde aqui na Videira. Muito obrigado pela companhia, você que tá ligado com a gente, curtindo aqui o nosso programa aí, o nosso Interessante Sertão. O pessoal tá participando aí para concorrer aqui, né, a bola de basquete. Quem é que já tá na sintonia? Boa tarde, quero participar do sorteio da Total Esporte. A Inês dos Santos, do bairro Amarante, tá ligado com a gente, vou te carando com a próxima música. Muito obrigado pela companhia também, viu, minha amiga? Isso, obrigadão pela sintonia então, né? Tem mais participação do ouvinte, o povo ligado, curtindo a programação da Videira.
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1: Muito obrigado pela participação também. Deixa eu mandar um abraço pro pessoal lá da loja Pecuária Cooperview aí, o pessoal da sintonia, trabalhando, curtindo a programação da Videira. 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

0: 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Manda um abraço pro Thiago, né, Thiago? 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E curtindo a programação, muito obrigado pela companhia também, um abraço lá pro pessoal da Vilcar, Esquadrias Vilmar aí, toda a turmada aí, o Thiago, Fuca e toda a piazada aí, né? 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Boa tarde, quero participar do sorteio do Total Esporte, a Maria Salete Ugliar do Rio das Pedras. Tá ligado com a gente, curtindo a programação da Videira. Tem mais uma Maria chegando por aqui, ó.
1: Do tipo, eu quero uma música aí, só de carona mesmo. Ou se não, do nela, oferecer pra quem gostar, pra mim mesmo, quero concorrer essa bola. Porque meus netos são fiurados por bola. Costa.
0: Opa!
1: Do Artista Esporte.
0: Total Esporte.
1: Meu nome é Maria do Santo Rio das Pedras. Tchau, obrigado. Um abraço.
0: Valeu, Maria dos Santos. Obrigadão pela participação. Vou trazer o Daniel cantando na sequência aqui, ó.

0: 5h30.
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0: 20, faltando para as 6, a gente vai seguindo aí, Jean Giovanni, 1, 2, 3, finalzão de tarde na videira, né, gente? Tá ligado na videira, tá ligado aqui o nosso Telecine Sertão, continua participando com a gente, continua participando para concorrer aí a uma bola de basquete lá da Total Esporte, para você que tá participando com a gente aí, né, bora participar aí, bom também, opa, então você participa, respondendo aqui qual a loja mais completa, material esportivo da cidade de Videira e nossa região aí, concorre uma bola de basquete Mormai, né, lá da Total Esporte. Tem muita gente participando aqui, já tendo mais participação no vídeo. 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
0: 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Deixa eu atender o vídeo por aqui, o pessoal ligado com a gente, curtindo a nossa programação, boa tarde.
2: Boa tarde, Tibi, tudo bem?
0: Tudo bem.
2: Me manda um alô pra mim, minha esposa, minha filha que estão aqui, minha neta, tomando um chimarrão, e já passei lá a pegar minhas paçoquinhas, tô comendo as paçoquinhas, tomando um chimarrão gostoso. Um abração aí pra vocês.
0: Tá certo, minha amiga, obrigadão pela participação aí, né, ligada com a gente. Ela mandou mais um áudio aqui, deixa eu só ouvir aqui então.
2: Eu não mandei o meu nome aí, é Luci Mariano. Pediam me mandar um alô, que tô tomando chimarrão aqui com meu esposo e a minha filha, minha neta, estamos aqui tomando chimarrãozinho e comendo a paçoquinha que ganhei ontem.
0: Opa, que beleza, né? Um abraço e obrigado pela companhia, né? A nossa amiga aí, a Luci, foi, ganhou aí o sorteio de ontem aí, né? As paçoquinhas lá do Empório Carabai. Estão lá hoje, né? Tomando um chimarrão aí com a esposa, com as netas aí, né? E comendo uma paçoquinha aí, opa, bom também. Valeu, grande abraço, então. Obrigado pela companhia. O pessoal participando com a gente aqui, tem mais participação chegando. Quem é que tá na sintonia? Eliane dos Santos Leal. Quero participar do sorteio da Total Esporte, tá participando também. O nosso amigo aqui, boa tarde, time. Sou o Mauri Andrade, do Panassolo, e quero participar do sorteio do Total Esporte, pedir música aí, né? E ofereço para o meu irmão Vila, o meu sobrinho Gabriel, e agradeço por atendido. Valeu, companheiro. Obrigado pela participação aí. Um abraço, pessoal do bairro Panassolo.
3: Oi, boa tarde, Marquinhos. Tudo bem?

0: Tudo bem?
1: É a Clarice Colombo Paga do Rio Tigre. Eu quero concorrer à bola do Export ali. Quero oferecer uma música, pode ser de carona. Vocês da rádio que estiver ouvindo.
0: Valeu, minha amiga. Obrigada pela participação. Oferecimento aqui da Total Esporte. Tá concorrendo também aí, tá certo? E eles vão trazer bota na sequência. Tem Bruno Marrone cantando 5h44. O que a saudade faz, hein? Finalzão de tarde é na videira, meu povo. Nosso entardecer no sertão.

0: 5h47.
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1: 5h54, vamos seguindo aí com o nosso programa, finalzão de tarde, o nosso entardecer no sertão, né, gente? Abraço pro povo lá do Rutigre, viu, pessoal? Se preparando pra grande festa final.

Nós vamos de semana, estaremos aí, programa de domingo ao vivaço aí, estarei por lá com a nossa equipe da Rádio Videira, né, e transmitindo a missa aí, em hora Nossa Senhora do Rosário, amanhã no domingo, né, a partir aí das 10 horas, ao vivo aqui pela Rádio Videira, né, e estamos todos convidados a participar, aí no sábado aí uma extensa programação, já com futebol à tarde, venda de pastel, cachorro quente, né, teremos aí final da tarde, 6 horas, é tradicional gata, mas a partir das 5 já tem lá a venda de carne de porco, né, e vai ter sendo lá uns violeiros e uns gaiteiros também animando aí, ó, a gata aí, tá certo? No domingo, segue a programação aí, 6 horas aí, tem o tradicional gato, né? A turma do gato já estão se preparando pra ir lá pro Tigre. Depois teremos aí sorteio de bocha aí, 100% da inscrição. Alô, bocheiro aí da nossa cidade, pessoal da gosta da bochinha aí, né? É, final de semana, vou pro Tigre aí, né? Jogar bocha aí. Depois tem aquele delicioso almoço, eita, churrasco, velho, de primeira, churrasco lá do Dona Rosa aí, né? Um abraço pro Pedro e toda a turma lá do frigorífico da Rosa aí, que vão estar fornecendo lá carne especial aí lá pro pessoal do Rio Tigre, então, tá bom? E teremos aí depois aí o cavalinho, tem terço aí, e às 14h30 lá o matinê, início do matinê, entrada é franca com o grupo A3, estão todos convidados para participar. É a festa, mais uma grande festa na comunidade do Rio Tigre, já tá tudo preparado, organizado, pessoal, né, cuidando o povo em especial então, tá bom, gente? 5 faltando para as 6, a gente vai seguindo aí com o nosso programa, Ouvir Bem Transforma a Vida. 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Daqui a pouquinho, tendo mais participação do ouvinte, deixa eu trazer por aqui a música César e Paulinho cantando. Depois tem a oração da Ave Maria, na sequência seguimos aí com a participação do ouvinte, sorteio de uma bola de basquete lá da Total Esporte, gente.

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1: Olá, meu irmão, minha irmã, meu amigo, minha amiga, que bom estarmos juntos nesta quinta-feira, começando o mês de outubro, mês missionário. Que bom rezar com você. Quero rezar para todos os missionários, claro, que estão além fronteira, aqueles que estão aí, né, nos seus lares, aqueles que são missionários aí, sabe aonde? No trabalho, que leva a palavra de Deus, que fala a verdade, né, que buscam sempre incentivar as pessoas pro lado do bem. Esses também são missionários, são anunciadores da palavra de Deus. Quero acolher você, sua família, nesse momento, onde quer que você esteja, nesse início de mês, dizendo assim: o anjo do Senhor anunciou a Maria, e ela concebeu do Espírito Santo. Eis aqui a serva do Senhor, faça-se em mim segundo a vossa palavra. O Verbo se fez carne e habitou entre nós. Na história da vida de hoje, eu quero falar para você sustentabilidade. Não derrube as árvores frutíferas, como dos frutos, mas não corte as árvores. Será que elas são seus inimigos para que você a destrua? Deuteronômio 20:19. Deus determina ao homem a preservação da floresta, pois elas lhe fornecerá alimento para a sobrevivência. Atualmente ouve-se muito falar em sustentabilidade. Afinal, o que é sustentabilidade? Podemos dizer que é um conceito sistêmico que está relacionado à continuidade dos espaços econômicos, culturais, sociais, ambientais da sociedade humana. Na prática, é promover a exploração dos recursos naturais das plantas, procurando conservar o equilíbrio entre o meio ambiente e os seres humanos e toda a biosfera que deles depende para existir. Todos nós somos responsáveis pela preservação dos recursos naturais e devemos fazer a nossa parte, a começar do meio em que vivemos. Meu irmão, minha irmã, meu amigo, minha amiga, falar em sustentabilidade parece que é um bicho, né? O padre Jair vai falar. Eu vou falar aqui de uma coisa muito séria. Uma coisa que a gente precisa é ter equilíbrio, é só isso. Ninguém está falando isso, aquilo, que não sei o quê. Não, eu estou falando aqui. O meio ambiente, a nossa vivência. E se a gente quiser, é só fazer uma pesquisa desse mundão afora, né? Que uma grande parte do nosso solo hoje está contaminado. Isso, nós estamos tomando água contaminada. Por várias coisas. Pode ser por uma exploração no minério, pode ser por dejetos de suínos, que a gente sabe que isso contamina, né? O lençol contamina os nossos poços aí, pessoas que consomem. Por isso a gente tem que olhar isso com carinho. Ninguém está dizendo que não tem que produzir, ninguém está dizendo que não tem que, né, ampliar a sua produção. Tem que ampliar sim, mas preserve, olhe a vida que está ali, né? Vocês observaram muito bem que teve uma

0: uma onda de frio há não muito tempo atrás, né? Aí muitas cabeças de gado morreram no Mato Grosso. Por quê? Se tivesse lá deixado um pouquinho de mato, eles podiam estar lá dentro e estariam embaixo daquele mato, né? Realmente cortando o vento, estariam ali preservados e com vida. Então, são atitudes que a gente pode tomar que preserva a vida do animal, a gente tem o nosso ganho, nós temos a nossa sustentabilidade e conseguimos viver em harmonia com essa sociedade, harmonia com o meio ambiente e tendo sempre o pão de cada dia farto em nossa mesa. Por isso é um dom que Deus nos deu. Incentive o crescimento econômico de maneira consciente, priorizando a qualidade de vida das pessoas, mas preservando os recursos naturais. Estimule dentro da tua família a reciclagem das coisas. Não jogue ali galão para lá, para cá, que você pode fazer o quê? Contaminar o meio ambiente. Ah, isso não vai mudar nada. Só que isso vai deixar um grande problema para o futuro, para o teu filho, para os teus netos. Cuidado, o que a ganância de hoje pode se tornar um efeito maléfico amanhã para a tua própria família. Nunca esqueça disso. Quero assim te colocar nos braços desta mãe, com muito carinho, dizendo: ó minha senhora, ó minha mãe, eu me ofereço toda a vós em prova do meu amor para convosco, e vos consagro hoje e sempre meus olhos, meus ouvidos, minha boca, meu coração, inteiramente todo o meu ser, porque assim sou vosso, ó incomparável mãe. Guardai-me, defendei-me como bem e propriedade vossa. Sou todo vosso, Maria, sede minha mestra de vida, com Cristo e para Cristo. Amém. Ave Maria, cheia de graça, o Senhor é convosco. Bendita sois vós entre as mulheres e bendito é o fruto do vosso ventre, Jesus. Santa Maria, Mãe de Deus, rogai por nós, pecadores, agora e na hora de nossa morte. Amém. Pela intercessão de Nossa Mãe Maria, Deus derrame suas bênçãos sobre você e sua família. Em nome do Pai, do Filho e do Espírito Santo. Amém. Obrigado, meus irmãos. Obrigado, minhas irmãs. Um beijo no coração de todos. Fiquem todos na proteção divina. Nos encontraremos aqui rezando com você e por você.
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0: 6 horas e 11 minutos, 6 e 11. Ligado, Davi, ligado no nosso programa, nosso Entardecer no Sertão, gente. Vou atender o vídeo por aqui, o pessoal participando. Quem é que tá na sintonia?
1: Tarde, tio, vai escolher. Manda música aí. Me vendo aqui no mato. Um patrão tiver vindo pra Cidade Rádio, um excelente final de tarde, quinta-feira. Quero concorrer a bola aí da Total Esporte. Tchau,
0: obrigado. Valeu, companheiro, tá concorrendo. Obrigado pela participação, também ligado com a gente, curtindo nosso programa aí. Quem mais na sintonia, atendendo por aqui. Boa tarde, quero participar do sorteio. E a casa da vovó. E mando pra minha neta, Natália, que ontem completou 7 aninhos, quero participar do sorteio. A Claudete Brunet. Tá bom, obrigado pela participação. Parabéns aí pra aniversariante. Então, fala, meu amigo.
2: Boa tarde, Gilmar Bão. É o Jair Tizuco do Caravaginho, Tangará. Queria participar do sorteio da Total Esporte. A música eu vou de carona aí, com qualquer uma, próxima aí.
0: Valeu, meu amigo, obrigado pela participação lá do Caravaginho, ligado com a gente, curtindo a programação da Videira. Boa tarde, Tibes. Vonelei Luiz de Andrade, loteamento Alto Boa Vista, participando aqui com a gente. Temos aqui também a participação do Adrian Felipe de Andrade. Quem mais? Quero participar do sorteio, Luiz Carlos Maia, da Total Esporte. Também a Marinês Gomes, do Bairro Barante, quer participar do sorteio, Tibes. Total Esporte está participando. Fala, seu Antônio Kubiks.
3: Opa, boa tarde, seu Tibes, viu? Queria concorrer em sorteio do Total Esporte aí. Uma música para ser a próxima, em princípio, meus parentes, para todos vocês da rádio. Tudo bom, um abraço.
0: Valeu, obrigadão pela participação, obrigado pela companhia. Finalzão de tarde na Videira, minha gente. Canarinho, prisioneiro, Chico Rei, o Paraná.

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1: Nota de falecimento. A funerária Rodrigues Alves e os familiares de Ademar Antônio Perosa, conhecido por Kiko, comunica um profundo pesar ao seu falecimento ocorrido aos 69 anos, residente em Bocó Rapado, Videira. O seu corpo está sendo velado na capela Morada da Paz. A despedida será amanhã às 9 horas e logo após seguirá para o crematório São Judas Tadeu. A funerária Rodrigues Alves comunica o profundo pesar o falecimento de Ademar Antônio Perosa, mais conhecido por Kiko. Aos familiares e amigos, as nossas sentidas condolências.
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1: Leandro Puchowski, que fala do tempo, como é que fica aí, poder correr aí, a sexta-feira, final de semana.
4: Temos também a presença do sol para o decorrer dessa sexta-feira, um dia onde vamos ter algumas nuvens, mas o sol aparece bem na maior parte da sexta. Temperaturas da tarde subindo um pouquinho mais, 24, 26 graus, assim nós teremos o decorrer da sexta, né, terminando a semana. Bom, tem o sol presente também ao longo do sábado, mais nublado, não tão aberto, e as temperaturas da tarde continuam subindo um pouquinho mais, 25, 27 graus. Abraço para todos, informações do tempo, da Puchowski Meteorologia.

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1: 6h27, vamos seguindo aí com o nosso finalzinho de tarde, o nosso Entardecer no Sertão, gente. Isso aí, né? 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

0: Bom também. Bom, seguindo aí com o nosso programa, aquele abraço pra você, meu amigo, aquele abraço pra você, minha amiga aí, atendendo o ouvinte por aqui, o pessoal participando, todo mundo participando aqui do sorteio da bola de basquete lá da Total Esporte.
1: Gostaria de participar e oferecer para meus familiares e punhar, concorrer a participar na bola do Total Esporte, o Ricardo Augusto de Barros, no sorteio. Muito obrigado.
2: Gostaria de participar do programa, gostaria de concorrer à bola do Total Esporte e oferecer para o meu menino Augusto Cine de Barros e para o Ricardo Cine de Barros. Augusto é autista, ele adora a bola. Outra vez.
3: Boa tarde, Gilmar José Tibes. Coloca aqui a Esperança na janela, que o Beto Jula para nós está no sorteio sobre o esporte lá.
0: Valeu, tá participando, vou trazer na janela, vou trazer com o Nelson Limões aí, tá bom? Obrigado pela participação. Juliano Scratch, lá do Tamanduá, tá ligado com a gente, participando aqui do sorteio do Tal Esporte. Também nosso amigo Luiz Carlos Campolim, ligado com a gente, curtindo a programação da Videira. Quem mais? Atendendo o ouvinte por aqui.
4: Boa tarde, Tibes, tudo bem? Como é que você tá aí?
0: Tudo certo.
4: Queria pedir uma música bem bonita e ofereço para minhas amigas que estão aqui tomando chimarrão comigo, a Iracia e a Sidneia. Estamos aqui na Roda do Chimarrão. Daí queria participar do sorteio da bola, do Super Total Esporte. Beleza?
0: Beleza, obrigado pela participação. Pessoal, a gente estava anunciando aqui, até mandar um abraço para o pessoal do Restaurante Bastião. Domingo teríamos o jogo aí do Restaurante Bastião contra a equipe do Agrep, lá de Arroio 30, né? Mas devido aí ao falecimento aí, né? A gente, nossas condolências, né? Para a equipe do Agrep, o falecimento aí, né? Do seu Ari, que era lá o técnico da equipe, né? O fundador da equipe da Agrep, e faleceu, né? Foi ontem, né? O falecimento do seu Ari lá da Rua 30. Então, o pessoal aí, né? Por respeito, né? Em lutado aí com a perda aí do seu Ari, grande conhecido do esporte da Rua 30 e região. Então, o pessoal acabou aí, né? Não vai sair o jogo entre o Restaurante Baixão e a Rua 30, né? Mas a equipe do Restaurante Baixão vai estar jogando com a equipe dos gêmeos lá de Joaçaba, né? Então, só pra gente, a gente vem anunciando aqui, até inclusive tá na chamada aí, que domingo teríamos às 10 horas o jogo do Restaurante Baixão contra a equipe da Grepe lá de Arroio 30, lá na festa do Tigre, mas aí já, né, devido ao falecimento, né, do fundador e da equipe aí, do seu Ari, grande conhecido aí, né, o pessoal da Arroio 30, região aí, ficou muito triste aí, né, e pela morte e pela perda aí do seu Ari, que era grande esportista lá da Arroio 30, né, então não vai ser feito o jogo com a Arroio 30 lá do Restaurante Baixão, mas, né, em respeito aí, né, em lutas aí a família, enfim, né, do seu Ari lá de Arroio 30. Então a equipe do Restaurante Baixão vai estar jogando com a equipe lá de Joaçaba domingo lá no Rio Tigre, tá bom? Vamos seguir aí com o nosso programa e temos aqui, boa noite, o Ivan Perazoli, que era participar do sorteio da Total Esporte, quero ver a mala amarela, ouvindo aí aqui, né, estamos aí plantando milho na lavoura e ouvindo aí, opa, bom abraço, meu amigo, o pessoal tá lá, né, a máquina plantando milho aí, né, no maquinário, né, e curtindo a programação da videira, aproveitando, né, o Ivan, deu uma estiada aí, né, assim que falo, né, o tempo deu uma segurada, o pessoal conseguiu plantar, porque tá tudo atrasado aí, tá tudo atrasado o plantio, né. Boa tarde, Tibes, Laurinda Aventura, vou de carona com a próxima música, quero participar do sorteio da Total Esporte, ótimo final de tarde pra você. Valeu, meu amigo, obrigado pela participação também. E temos aqui, Golá, quero ouvir a música Zé de Camargo e Luciano, Amor em Flores, ou é Flores em Vidas, né? A Isabel Pauletti tá ligada com a gente, curtindo a programação da Videira. A Inebus, lá de Santa Gema, também curtindo o nosso programa. Quem mais na sintonia? Adelina Bridge tá tomando um chimarrãozito lá em Santa Lúcia, finalzão de tarde, curtindo a nossa Rádio Videira. Muito obrigado pela sintonia também, né? Boa tarde, meu nome é Kathleen Eduarda de Brito, também quero participar do sorteio da bola da Total Esporte, está participando Juliano Rodrigues aí, né? Também tá ligado com a gente, participando aqui do sorteio da Total Esporte. Vou trazer música na sequência, Rick Renner cantando.

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1: Seguimos 6h43, né? Já estamos aí na reta final do programa. Deixa eu atender aqui as últimas de hoje aí, né? O pessoal participando com a gente. É, vou atender a participação do ouvinte por aqui.
2: Boa tarde, Gilmar Tibes, tudo bem? Que tá tudo bem. Boa noite.
1: Boa noite.
2: Vou com a próxima música, ofereço para vocês do rádio toda a família. Família Rosa de Sordo e Ateiro Ferraz. Queria concorrer ao sorteio. Fiquem com Deus, que Deus abençoe todos nós. Uma ótima quinta. Obrigada se for atendida.
1: Obrigadão pela participação. Temos mais uma participação chegando por aqui. Deixa eu atender o ouvinte, pessoal. Ligadão aqui no finalzão de tarde, concorrendo a bola de basquete da Total Esporte.
3: Boa tarde, Tibs. Tudo certo por aí?
1: Tudo certo.
3: Meu nome é Josiele Vendramini e eu quero participar do sorteio da bola de basquete da Total Esportes. É, e vou de carona com a música. E agradeço muito. Qual que é a rádio, Johan, que a gente ouve?
4: Rádio Videira.
1: Olha aí que gracinha, né? Eita! Alô, Johan, um grande abraço, obrigado pela companhia. É, solta de novo aí, ó. Até eu gostei aqui, ó. Qual é a rádio que nós escuta, Johan?
4: Rádio Videira.
1: Rádio Videira, isso aí, né? Que gracinha, né? Obrigadão pela participação aí, ligado com a gente. Gostei da vinheta aí, né? Vamos repetir até aqui, ó. Olha que graça aí, né? Então fala pra gente qual é a rádio que tu escuta.
4: Rádio Videira.
1: Ó, que tal, hein? Aí sim, né? Muito obrigado pela participação. Vamos fazer uma vinheta com essa aí, né?
5: Boa tarde, Tibes, tudo certo? Eu queria participar do sorteio da bola de basquete da

0: Total Esportes, é Charles Grigolo.
1: Valeu, Charles, obrigadão pela participação, obrigado pela companhia, finalzão de tarde, gente, quero lembrar a todos aí que sábado, então, né, gente, teremos aí o final do concurso da Cuca, deixe-me ver aqui, quero falar aí pro pessoal, né, estão todos convidados aí nesse sábado, a partir das 2 horas da tarde, ali na rua coberta, lá da Igreja Matriz, quarta edição, né, concurso da Cuca, da Rádio Videira, e convidamos a todos para participar, prestigiar aí, né, 77 anos da nossa rádio aí, além da disputa final do que vai eleger a melhor cuca do meio oeste catarinense, teremos a comercialização de cucas, pães, pastéis e outros itens da comunidade terapêutica São Francisco e também da capela lá do Santos Dumont aí, que estarão comercializando aí pastel, bolo, cachorro quente, espetinho, opa, e junto aí também haverá apresentações artísticas e artesanato local, né? Participa você também da grande final do concurso da cuca, nesse sábado, a partir das 14 horas, 2 horas da tarde, ali lá da Igreja Matriz, na Rua Coberta. Bora lá, gente, bora lá então, né? Alô, Luiz, abraço pro Luiz lá do Empora Quero Mais, né? Tá na sintonia, tá cortando o trecho em Videira a Freiburg aí, ligado com a gente, curtindo aí o finalzão de tarde. Abraço pro Luiz, pro Samuel, pessoal lá do Empora Quero Mais, hein? Vou trazer a boa até azul aí, hein, rapaz, a noite que vem chegando.

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12 minutos faltando para as 7 horas e já estamos chegando ao final de mais um programa por aqui. Quem levou aqui o brinde hoje, obrigado a todos que participaram, não ganhou hoje, não fica triste, não. Amanhã tem prêmio lá do Itália Tacadista, né? Amanhã à tarde. Vamos ver com o Jair se vamos de daquela costela, ou vale compra, ou vale churrasco, enfim. O homem vai decidir depois amanhã. Nós falamos aí, tá bom, gente? Amanhã tem sorteio aqui do Itália Tacadista. Hoje, oferecimento da Total Esporte, quem levou a bola de basquete da Mormai foi a Josiele Vendramini. Josiel tem que passar lá na Total Esporte com essa mensagem do WhatsApp para você tirar o seu brinde, então, tá bom? Mas antes de eu tirar o time aqui, deixa eu mandar um alô aqui. Inclusive, vamos fechar com a mala amarela ali pro nosso amigo que pediu aqui. Tô devendo aqui, fiquei devendo a mala amarela. Dá tempo ainda, né, filho? Dá tempo sim, né? A mala amarela para nós fechar aqui a programação. Mandar um alô lá pro Rogério, né, Rogério? Como é que tá aí? Grande abraço aí, companheiro. O Rogério aí. Também lá o Henrique. Quem mais tá por lá, né? O nosso amigo Abrão. Opa, o pessoal tá lá, né? Fazendo um risoto, vai bem no capricho aí, obrigado pela companhia então, né, os amigos, o nosso amigo aí, o Henrique, né, o Rogério, lá o também aí o Abrão e todo o pessoal lá, obrigado pela companhia, caprichando num risoto até bem do tipo aí, opa, bom também. Bom, fechando aí, gente, oferecimento aqui junto com a gente, eu falo pra vocês que o nosso programa é Itália Atacadista, Grupo do Bem, Odonto Top, especialidade para exaltivos, Total Esporte, Loja Pecuária Cooperview, também do Empório Quero Mais. Bom finalzão de tarde e noite a todos. Até mais. Tchau, tchau.

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2: A conscientização sobre os cuidados com o meio ambiente ganha espaço nas escolas municipais de Videira com o início do projeto A Coleta Seletiva em Videira. A iniciativa é desenvolvida pelo Serviço Autônomo de Água e Esgoto de Videira Visan, em parceria com a UNOESC, por meio de alunos egressos do curso de Engenharia Química. O projeto busca aproximar os estudantes das práticas de separação e destinação correta dos resíduos, mostrando como essas atitudes contribuem para a preservação do meio ambiente. A proposta também pretende levar o conhecimento para além da escola, incentivando os alunos a multiplicarem as informações em suas casas e na comunidade. A primeira unidade a receber as visitas foi a Escola Municipal Gabriel Bogoni, no bairro Carelli, com a participação dos alunos do nono ano. A proposta, no entanto, será ampliada para estudantes do quinto ao nono ano das 9 escolas mantidas pelo município. 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
1: A terceira corrida e caminhada Bela Tita será realizada no dia 23 de maio de 2027 em Arroio 30. A programação contará com diferentes modalidades, permitindo a participação tanto de quem prefere caminhar quanto de atletas que buscam percursos maiores. Nesta edição, uma das novidades será a inclusão da corrida de 10 quilômetros. Além da nova distância, o evento terá corrida de 5 quilômetros e caminhada de 3 quilômetros, oferecendo diferentes opções aos participantes. As inscrições para a terceira corrida e caminhada Bela Tita já estão abertas. Os interessados em participar podem realizar a inscrição por meio da plataforma PF Eventos. A expectativa é reunir participantes para uma manhã de esporte e atividade física em Arroio 30. O evento será realizado em maio de 2027 com as modalidades de 3 quilômetros, 5 quilômetros e 10 quilômetros. Para mais informações, acesse o portal rbv.com.br.
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1: Olá, boa noite.
2: Boa noite para você que nos acompanha em todo o país.
1: Quinta-feira, 24 de setembro de 2026.
2: Vamos aos destaques do dia.
1: Segurança pública.
2: Operação investiga suspeita de ocultação de patrimônio e lavagem de dinheiro na compra de distribuidora de combustíveis. Luana Karen.
3: O objetivo da operação é desvendar a utilização de estruturas complexas de lavagem de dinheiro e ocultação de patrimônio no setor de combustíveis.
1: Tráfico de pessoas é crime.
2: E você sabe como identificar e combater esse tipo de ação?
1: Conversamos sobre o assunto com o diretor de migrações do Ministério da Justiça e Segurança Pública, Victor Semple.
2: Ele fez um alerta para formas de aliciamento, sinais de risco e medidas de prevenção e proteção.
4: É sempre bom a gente desconfiar daquela